0: 21 horas e 11 minutos.
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1: 21 horas e 48 minutos.

0: 22 horas.
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2: 23 horas.
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2: Meia-noite.

Boa noite, irmãos e irmãs. Senhor, fica conosco. Já é tarde, já terminou o dia. Obrigado, Senhor, por tudo que conseguimos fazer hoje, pela nossa família, por quem trabalhamos, pelos nossos amigos e amigas que encontramos. Dá gosto, Senhor, trabalhar convosco na construção de uma humanidade mais feliz e de um mundo mais humano e fraterno. No entanto, Senhor, pedimos perdão por aquilo que poderíamos ter feito e não fizemos. Poderíamos ter dado e exigido um pouco mais de nós. Amanhã, porém, teremos uma nova oportunidade. Procuraremos fazer aquilo que estiver dentro de nossas possibilidades. Esperamos encontrar-vos novamente, amanhã, fortalecidos e fortalecidas com a vossa graça, para realizar os propósitos que hoje renovamos na vossa presença. Amém. Pai nosso que estais no céu, santificado seja o vosso nome. Venha a nós o vosso reino, seja feita a vossa vontade, assim na terra como no céu. O pão nosso de cada dia nos dai hoje. Perdoai as nossas ofensas, assim como nós perdoamos a quem nos tem ofendido. E não nos deixeis cair em tentação, mas livrai-nos do mal. Amém. Ave Maria, cheia de graça, o Senhor é convosco. Bendita sois vós entre as mulheres, e bendito é o fruto do vosso ventre, Jesus. Santa Maria, Mãe de Deus, rogai por nós, pecadores, agora e na hora de nossa morte. Amém. Glória ao Pai, ao Filho e ao Espírito Santo, como era no princípio, agora e sempre.

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0: uma hora.
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0: 1:20.
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0: duas horas.
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0: 2 horas e 21 minutos.
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0: 2:39.
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0: 3 horas.
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0: 3:22.
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0: 3:40.
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0: 24 horas.
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3: 4h55.
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9: A Oriente FM informa a hora certa.
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11: 4h57. 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

Bom dia, irmãos e irmãs. Senhor, dormimos bastante, descansamos e estamos dispostos e dispostas para o dia que agora se inicia. Nós te agradecemos pelo sono repousante que tivemos nesta noite e queremos te dizer que durante o dia inteiro queremos estar na tua presença. Queremos enxergar-te em nossos lugares de trabalho, nas pessoas com quem cruzamos pelas ruas, nos marginalizados que encontramos. Faze que tenhamos para cada um deles e delas uma atitude digna de cristãos que carregamos conosco. Que sejamos pacientes, caridosos e caridosas com as crianças e que aprendamos a corrigir sem humilhar, a amar sem adular e a fazer aquilo que teu Filho Jesus Cristo veio fazer entre nós, viver uma vida inteira de amor no serviço aos irmãos e às irmãs. Que todos e todas tenham um bom dia, um bom trabalho e que o Senhor Jesus permaneça sempre em nossos corações. Glória ao Pai, ao Filho e ao Espírito Santo, como era no princípio, agora e sempre. Amém.

0: tudo tranquilo? Bom dia, cadê nosso bom dia? Cadê nosso bom dia? Cadê nosso bom dia?
1: Bom dia!
0: Calma aí, bora, galera! Cadê o polaco devagarinho, ó? É, rapaz. Mas tá, quando esse polaco faz aqui, ó, ele tá fazendo errado, doutor. Ele tem que ser mais suave na manha, pra brilhar o sino. Eita, inclusive, dona Ana, minha amiga, falou que tem um desse lá, mas o nome é outro, eu não sei se é Sensei. Sensei, alguma coisa assim. Eu acho que cada localidade tem um nome diferente do polaco, ou Sensei. Mas o som chega a brilhar, chega tinil de dona Ana, hein?
1: Bom dia!
0: 5 e 6 agora, senhoras e senhores, satisfação imensa ter sua companhia. Que Jesus Cristo nos proteja, nos livre de todos os males, que seja a nossa força hoje e sempre. Amém, meus amigos. Por aqui o seu alô, o seu abraço, e estaremos juntos até as 8 da manhã com fé em Deus, é isso? Bora com o relógio, cadê o reloginho, cadê o reloginho? 5 e 6. Ei, amado Batista, eu sou fã na Oriente.

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1: Bom dia. Deixa eu falar com ele. Ah, meu Deus, calma aí. Oi, eu já ia cantar já. Nada mudou, de Paulo e Paulino. É ela que tu vai ouvir agora. Mas cadê a música mesmo? Pra você tocar. Pronto. Achei o nome dela de novo. Tá aqui. Porque quem tá querendo ouvir ela e vai conferir ao vivo e a cores alguns dias é meu grande amigo Natanael, é o nome dele. Oh, rapaz, o motorista chonados. Fala aí, Natanael.
2: Ô, meu amigo Darlan Carlos, bom dia, tô por cá, hein? Curtindo a Oriente, sucesso o tempo todo, 98.3, 103,1, é sucesso que não acaba mais. Tamo junto, meu irmão. Toca uma boa aí, uma boa de César e Paulinho. Vai estar aqui em Passa Bem, César e Paulinho, mês que vem, em Passa Bem. Tamo curtindo. Um ótimo dia, um ótimo final de semana pra você, meu amigo. Até segunda, tchau, fui. Mas eu não vou deixar você na mão, não. Tô curtindo aqui o Amanhecer Sertanejo até as 8 da manhã. Fique com Deus.
1: Amém, meu amigo. Obrigado.
2: Natanael Vidal, Santa Maria Itabira, comunidade Tatu, para a Rede Oriente FM. 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
1: Muito bem, meu grande amigo Natanael. Então é César e Paulinho que vai estar na área, rapaz. Então vou tocar o sucesso de Paulo e Paulino. Então antes eu vou já tocar aqui o César e Paulinho pro meu amigo Natanael já ficar no clima. Alô, Natanael, obrigado, galera da comunidade Tatu, galera de Santa Maria. Alô, galera de Passa Bem. Alô, Vicentão, meu querido amigo, meu amigo Vicente dos Cotovelos. Alô, Vicente.
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1: 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Esse Natanael vai chorar demais na boca do palco, menino. Oi, ah. 5 e 14. Para Ritinha, Santo Antônio do Rio Abaixo. Obrigado pela companhia. Vânia do Campestre, distrito de Poema. Bom dia, querida Vânia. Alô, dona Conceição.

0: de Paulo e Paulinho arretado. Natanael, meu querido, de um lado aqui tá meu amigo João. Olha aí, ó.
1: Bom dia, meu amigo Natanael. É, eu sou o João de Sotiro, que eu moro na vila. Eu queria pedir uma música com Triparadadura, As Andorinhas Voltaram. Ofereço a todos os meus colegas de Santa Maria, todos os meus colegas do Passabem e para vocês, todos da Rádio Oriente aí, viu? Fica com Deus e bom dia para vocês. Tchau.
0: Valeu, meu querido João. Obrigado, meu querido. Alô, galera da vila. Bom dia, galera da vila.
2: Bom dia.
0: Deixa eu ver quem mais tá com a gente aqui. Deixa eu ver quem mais tá na área aqui. Deixa eu conferir. Minha amiga Vânia do Campestre, Distrito de Poema. Música pra ela já, pra mamãe Conceição, pros seus irmãos Raimundo, Robson, Sandra, Ayrton, o sobrinho Daniel e toda a galera com a gente. Obrigado, povo bom, obrigado, vou mandar já o sucesso pra vocês, viu? Daqui a pouquinho no jeito. 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Aquele abraço, meu querido, e bora que bora. Eu vou ficar acorda cedo, igual meu amigo do campo. Alô, alô, dona Ana Maria do Tom. Boa, dona Ana, bom dia, menino. Um beijo pra gente, todo mundo. Falou assim, ah, tô com a música chorada de balançar o coração. Ô, menino. Eu vou mandar daqui a pouco, hein, dona? Mas segura o coração aí pra aguentar. Inclusive, meu amigo Zé de Oliveira, minha amiga Lia, segura aí que daqui a pouco tem um pedido do meu amigo Vicente do Cotovelo, pediu aquela música bonita, é Jesus, é Jesus. Se não me engano, quem canta é Gilberto Gilmar, não é isso? Daqui a pouco tem isso e muito mais. Segura aí.
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4: 5:24.
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2: Muito bem, senhoras e senhores, aqui estamos. Oh, meu amigo Zé de Oliveira, minha amiga Lia, bom dia, família. Que Jesus seja presença constante no lar de todos vocês, minha amiga. E dona Ana também. Papai do céu, proteja todos vocês. Meu amigo Vicente Gosta, ele pediu Gilberto Gilmar. É Jesus que nos proteja sempre, que nos protege, que nos abençoa e nos limpa todos os males. É Jesus que veio aqui e sentiu na pele, né, as tentações do ser humano e resistiu tudo isso, tudo em prol da nossa salvação, da nossa salvação. Ei, Jesus maravilhoso. 5h29, bora Gilberto Gilmar, na Oriente. Bom dia, Minas Gerais.

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1: Ô, meus amigos, é isso aí, meu amigo Vicente. Realmente, Vicente, o mundo tá meio pesado, rapaz. Muita coisa triste acontecendo mesmo, né? É muito lugar, viu? Eu coloquei na região de Santa Maria algumas coisas tristes, né? Algumas perdas inesperadas. A gente sempre pede a Deus para que fortaleça todas as famílias enlutadas, né? Todos os amigos, conhecidos. A perda é algo que ninguém quer, ainda mais de forma inesperada, seja acidente, violência, algo do tipo. E é em toda a região, em todo o Brasil, viu, meu amigo Vicente, né? É por isso que todos os dias a gente vem aqui com muita energia positiva e a gente pede muita proteção de Deus para que a gente possa tocar o barco e tentar levar leveza e uma energia bem positiva para todos nós, para que a gente possa curar de algumas feridas, não é verdade? Porque o negócio do mundão tá meio estranho, tá pesado, mas a gente vai superar, não é verdade? Que Deus abençoe todos nós, que Deus fortaleça todos que necessitam, diante do luto, diante da tristeza em geral, que Deus seja a força que todos nós necessitamos. Tá bom, meu querido? Um abraço para você, um abraço a todos os amigos aí de Santa Maria, teve agora uma perda recente, uma pessoa muito querida na cidade, e é isso, que Jesus vai abençoar todos vocês aí, tá bom, gente? Abraços aqui, minha amiga Deise de Ferros, Deus abençoe, Deise. Alôzão para Nathaniel aqui com a gente, Heitor e toda a galera na companhia. Dieguinho tá com a gente na Formosa. Alôzão para Jovelino, ô Jovelino, também para Eduardo, toda a galera da Formosa. Meu amigo Romácio tá em São Paulo, a caminho do trabalho. Obrigado, Romácio. Deus te abençoe, meu querido. Tudo de bom sempre, meu irmão. Tamo juntos aqui. Meu amigo Deusdete, família, grande Deusdete. Um ótimo trabalho também, tá bom? Que Deus proteja todos nós, Deusdete. Ah, que eu faço agora, hein? Que bênção, rapaz, que maravilha. Rapaz, Deus deve estar indo para grafite trabalhar, ó, que graça, que bênção. E tá na companhia da gente pelo celular, que maravilha, obrigado, Deus deve, que honra, meu irmão. Papai do céu, proteja você, o seu caminho, todo mundo aí, tá bom? Obrigado mesmo pelo prestígio da sua audiência. Dona Ana, prepara esse coração aí, dona Ana. Nós estamos testando o coração da senhora. Agora, as marcianas, por que brigamos? Essa daí é de arriar o negócio, dona Ana. Aí arria. Bora, 5h39, vai.

0: Dieguinho, galera da Formosa, as gaiolas de aço, menino, as gaiolas, uma gaiola de aço, é isso aí, ué. Deixa eu mandar um abraço, meu amigo Toto, falou agora toda a prefeitura, oh, toda a prefeitura. Bom dia, Toto, literalmente toda a prefeitura.
1: Bom dia,
0: meu querido, 5h44, Deus abençoe, meu irmão camarada. Olha, eu ainda dá carona pra nós aí. Bem grande a carona, bem grande. É, e essa carona é gratuita. É meu nosso amigo Cindy Dedé, ele é vereador de Cachoeira de Pajeú, da Marcela. E falou assim: Darlan, tô partindo pra Vitória da Conquista. Então a carona que vai dar pra Oriente aí é enorme, viu? Que o sinal ali na BS-16, Vitória da Conquista, é longo, é bem intenso. É igual também o sinal da nossa 381, da nossa Oriente, chegando aqui na 381, na região metropolitana de BH. Mas você vai ouvindo a gente a perder de vista, como diz o ditado, né? Abraço, amigo Cindy Dedé, Deus acompanhe. Deixando alô aqui pra Ricardo. Alô, Ricardo! E o Zitão, toda a galera na companhia da gente, Deus abençoe todos vocês, tá bom? Quem mais tá com a gente? Ainda bem que tinha trilha, eu tô meio espanto aqui agora. Quem mais tá com a gente? É, Dona Bena tá aí, Dona Bena? Alusão pro esposo Flávio, pra filha Gisele. Quem mais, Dona Bena? Fala comigo, minha querida.
2: Meu esposo Flávio, Gisele, Flaviela, Eduardo, Luciano, Valentina, Maria Isabela, Maria Vitória, para mim mesmo, Rosário, meu filho, Guedes, família. E Jorge de Túlio Vargas e família. Foi possível estar com a música da Miséria Camargo e Luciano. Qualquer uma. Um Deus, um bom dia.
0: Minha amiga, fica com Deus também. Um ótimo dia. Daqui a pouco tem o Zezé de Camargo e Luciano. Ele tá ali já na ponta da linha. Cadê Theo, hein? Chama lá com o Theo. Fala comigo, querido Theo. Bom dia, querido.
3: Theo na Fazenda Sapé. Manda um modão pra nós aí do Chapeludo. Eu ofereci para Matheus, Luciana, Zezinho, Silvana, Antônio, Nicinha, Luiz. Para todos vocês aí na rádio, uma ótima sexta-feira, meu amigo. Manda um alôzão para Marzinho também. Pergunta se não dá como arrumar o telefone, que esse telefone dele tá difícil demais. Ô, meu Deus.
0: Ele tá subindo, eu pensei que tava bravo comigo também, mas tá não. Acho que tá de boa, né? Tá de boa. Aparece, Marzinho. Bota você lá pra funcionar, menino. É isso. O que, que eu faço agora, hein? Bom, deixei ali no intervalo, volto já. Tem Zezé, tem Chapeludo, tem muito mais. Peraí.

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1: 5:47.
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1: Bora, bora, que são 6 horas e daqui a pouco seu alô, já o seu alô. Vamos, 6 em ponto.
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3: O anjo do Senhor anunciou a Maria, e ela concebeu do Espírito Santo. Ave Maria, cheia de graça, o Senhor é convosco. Bendita sois vós entre as mulheres, e bendito é o fruto do vosso ventre, Jesus. Santa Maria, Mãe de Deus, rogai por nós, pecadores, agora e na hora de nossa morte. Amém. Eis aqui a serva do Senhor, faça-se em mim segundo a vossa palavra. Ave Maria, cheia de graça, o Senhor é convosco. Bendita sois vós entre as mulheres, e bendito é o fruto do vosso ventre, Jesus. Santa Maria, Mãe de Deus, rogai por nós, pecadores, agora e na hora de nossa morte. Amém. E o Verbo Divino se fez carne e habitou entre nós. Ave Maria, cheia de graça, o Senhor é convosco. Bendita sois vós entre as mulheres, e bendito é o fruto do vosso ventre, Jesus. Santa Maria, Mãe de Deus, rogai por nós, pecadores, agora e na hora de nossa morte. Amém. Rogai por nós, Santa Mãe de Deus, para que sejamos dignos das promessas de Cristo. Oremos. Infundi, Senhor, como vos pedimos, a vossa graça em nossas almas, para que nós, que pela anunciação do anjo, vimos ao conhecimento da encarnação de Jesus Cristo, vosso Filho, por sua paixão e morte, sejamos conduzidos à glória da ressurreição, pelo mesmo Cristo, Senhor nosso. Amém.
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5: Como é que é o juízo final? Quer dizer, Deus fez tudo perfeito. Você olha o átomo, a célula, a vida, as plantas, as frutas, os grãos, o universo, o tamanho do universo. Tudo foi feito com perfeição matemática, física. As leis da natureza foram criadas por Deus. Elas são perfeitas. Mas o homem desobedece, fazer o quê? O homem não quer obedecer, acha que é bobagem, que é só uma vovó. Não, não. E nós cremos que se Deus fez tudo bem feito, vai haver um juízo final, juízo universal, para julgar os vivos e os mortos. Todo mal vai aparecer um dia. O juízo final universal consistirá na sentença de vida bem-aventurada ou da condenação eterna. Então, vai haver um juízo final. Vai haver uma separação do bem e do mal. Eu escolhi o caminho do bem, do amor, tudo bem. Eu escolhi o caminho do mal, eu vou pagar por isso. Então, esse caminho que Jesus, no seu regresso, como juiz dos vivos e dos mortos, pronunciará em relação aos justos e injustos, reunidos todos juntos diante dele. A seguir, tal juízo final, corpo ressuscitado participará na retribuição que a alma teve no juízo particular. Então, quando eu faço a coisa errada aqui na Terra, já existe um julgamento. A minha consciência já me julga, já mostra que está errado. Todos nós temos essa sensibilidade, temos um modo de perceber as coisas, certas e erradas, que não tem jeito, porque a verdade ela se impõe por nós mesmos. A verdade, a beleza, o belo, ela se impõe por si mesmos, para todos nós. Agora, eu não quero saber de bem, eu não quero saber da verdade, não quero... Então, eu vou ter que pagar por isso. Deus não quer perder ninguém. Jesus veio a esse mundo para salvar toda a humanidade, mas tem alguns que não querem. Fazer o quê? O cara, ele escolheu o caminho do mal, o caminho da desobediência, não seguiu a lei de Deus, não seguiu religião, não leu a Bíblia, não ajudou os pobres, foi egoísta, trabalhou pela guerra, pela violência. Então, não tem jeito. O cara escolheu o caminho errado, ele vai sofrer a vida inteira, mas Deus não quer isso, não. Eu diria que o inferno, ele é contra a vontade de Deus, contra o amor infinito de Deus. Mas a pessoa escolhe o caminho errado, problema dela, infelizmente. Por isso nós temos que dar bom exemplo, rezar pelas pessoas, para que Deus possa atingir o coração de cada um, de todos nós, aliás, para que ninguém se perca, para que Jesus possa salvar todos nós.

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1: 6:05.
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2: Beleza, devagar, devagarinho, eu vou chegando na sua participação, meus amigos, 6h10 agora, vamos arrochando os passos, deixa eu falar aqui com meu amigo Vivaldo, é a música do Vivaldo agora? Ah, tá, do Vivaldo e depois de quem? Do Besourão? Então deixa eu falar com o Besourão, que eu já vou preparando a música dele, e a do Vivaldo já manda a seguida, eu já tenho o áudio dele, já no jeito a música. Jorão, fala comigo, meu querido.
3: Fala, Carlos, bom dia, meu filho, sextou, hein?
2: Bom dia, garoto.
3: Manda aquele abraço pra Zé da Chapada e do Ramiro aí. E a Pedra Lavada aí também, nosso amigo Pretinho, nosso amigo Girlene, nosso amigo Gi, nosso amigo Salmo aí, beleza? Nosso amigo lá, Sejão da Chapada e do Ramiro, nosso amigo Ione também no Panela. Manda aquele alô pra eles aí, coloca uma música pra nós aí. Casinha de Cipó, beleza, meu amigo? Nós estamos na escuta.
2: Beleza, meu irmão, mais alguém?
3: Falando com você direto de Piuí aqui. Ah. Nosso amigo Babau também. Seu Ourinho da Pingueira. Nosso amigo Beixe também. Não esqueci, meu amigo. Aqui é uma correria doida, hein? Nosso amigo Beixe aí. Aquela carona, viu, Beixe? Oh, meu amigo velho. É o Besourão da Chapada do Ramiro. Seu Ourinho da Pingueira também. Aquele abraço, meu amigo. Dezembro, nós descendo sua casa, nós comemos aquela galinha, viu, senhorinho?
2: Ah, oh, senhorinho, o menino tá descendo dezembro pra pegar aquele caipira, hein, senhorinho? Olha que maravilha, hein? Meu amigo Beixe tá fitness agora, viu, meu amigo Besourão? Tá tentando me convencer a entrar no caminho, mas eu tô tentando, tô pensando. É muitos anos de história pra desfazer assim de uma hora pra outra. Mas é verdade, tem que parabenizar esse pessoal aí também aí que cuida da saúde, que nós homens somos muito, a maioria de nós somos relaxados demais da conta. Tem que cuidar da saúde, já diria, por isso que falo. Os homens vivem menos que as mulheres, porque a mulherada se cuida bem direitinho, né? Faz os exames e a gente é meio acomodado. E a gente deve fazer o exame e mudar de vida, hein? Tem que fazer alguma coisa. A maioria da galera que tá aqui já é um pessoal trabalhador, né? Trabalha pesado, faz atividade física, menino, mais do que você pensa. Mas aí não faz os exames, não cuida, tem que cuidar, rapaz. Fazer exame não é procurar problema, não. É encontrar o problema antes que ele fique maior do que você, beleza? Vivaldo, fala comigo, querido, bom dia!
4: Ô, Darlan.
2: Oi.
4: Eu gostaria de te pedir uma música, meu negro aí.
2: Sim.
4: Com Sandro Luz, Ligação Errada.
2: Bom.
4: Gostaria de oferecer essa música pra Dona Silva. Segura essa aí, Dona Silva.
2: Segura aí, Silvia.
4: E é especialmente pra senhora.
2: Aí.
4: A Silvani, Cristina, Lidiomar.
2: Certo.
4: Pra todos que tiver na escuta, Feijão, Fátima. E pra vocês aí da Oriente aí. Pedra Azul, Fazão. Gostaria pra todos que tiver com o rádio ligado. Agora ouve essa música aí que é muito bonita. E é um prazer falar com você.
2: Todo nosso,
4: uma boa sexta-feira. E um bom dia, Darlan. Um abraço. Seu amigo Vivaldo de Vila Alegre.

0: gente. Aê, Nando Moreno, senhoras e senhores. Deixa eu abraçar minha amiga Ivone, um abraço fraterno pra você, viu, Ivone? Deus abençoe você, minha querida, e todos aí nesse momento, minha amiga. Que Jesus seja a força que todos vocês necessitam. É duro, é duro. Deixa eu mandar um abraço aqui com muito carinho também. O amigo Marcelo. Ô Marcelo, qual que é a música que você pediu, meu querido? Fala comigo. Bom dia.
1: Bom dia, Darlan. Aqui é Marcelo da Fazenda Campo Limpo, Água Branca. Manda um alôzão aqui para nós aqui. Para Sérgio Gisele, Chapada do Romero. E para todos os ouvintes da Oriente FM. E a toda a turminha aí do Mocó. Beleza? Manda uma música para nós aí. Aquela música Menina da Aldeia. Fazendo favor. Beleza? Tamo junto e misturado.
0: Obrigado, Marcelo. Deus abençoe. Estão aí na lida, rapaz. Tirando o leite já das mimosas. Valeu, meu querido. Ó, vamos tocar a música do Adriano Mineiro, que é a música aí do nosso amigo Besourão, que tá pendente. E já vamos com a Menina da Aldeia. E também já já tem a música de quem? Do nosso amigo Alexandre, é isso? Ô, Alexandre, fala comigo, querido.
2: Bom dia, bom dia, Darlan. Deixa eu falar com você aqui. Desejo a vocês aí um feliz sexta-feira, uma sexta-feira abençoada a vocês aí da rádio. E para nós todos, né? Dos ouvintes da Oriente FM. E peço a você aí, meu amigo. Se for possível, você manda para nós aí Alucinação, Comadre Batista. E desde já um abraço. Fica com Deus, viu?
0: Amém,
2: Oriente,
0: meu querido.
2: Sucesso o tempo todo. Alexandre aqui do Plataforma. Alô, meu amigo. Obrigado.
0: Obrigado, fica Alexandre. Fica com Deus, todos amigos do Plataforma. Bora! Bora, bora, bora, bora, bora, bora, bora! Ai.
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0: Alô, alô, meu amigo Miguel. Bom dia, meu amigo 6h21. Bora, Miguel, galera aí no curral. Agora tem também o amigo Fernando.

Fernando? Chegou agora, Fernando. Alô, meu amigo Wilton, bom dia. Minha amiga Eliene no Empoeiro. Dona Eliene, bom dia, menina. Miguel, Wilton, Fernando, solta o som. Alô, Besourão.

0: isso aí. Minha amiga Manu, segura as pontas aí que eu volto com o seu alô. Volto com o alô da minha amiga Neuza, da amiga Edmar também. Segura aí que eu volto já já.
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2: 6:29.
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0: Muito bem, senhoras e senhores, 6:32, vamos aqui arrochando os passos. Deixa eu conferir quem mais está com a gente aqui. Minha amiga Neuza, em Morro do Pilar. Bom dia, querida Neuza. Bom dia. Manu Freitas na Pratinha. Ei, Manu, alusão para ela, minha querida amiga. O seu pai Manuel, dona Meire, que é mamãe. Para a irmã Rose Freitas, o sobrinho Davi Lucas. Também para nossa amiga... Quem mais? Tá na galera curtindo aí a gente no Araçagi. Tá bom. E Deus abençoe todos nós. Daqui a pouco a música da Manu. Alô, minha amiga. Alô, minha amiga Edmar de Ferros. Bom dia, Edmar. Ainda hoje tem música para ela também. No programa de hoje tá no jeito também para ela ali, viu, minha amiga Edmar? Deus abençoe, querida. Bora que bora. Agora com a música do Amado Batista. Alucinação. Alô, Alexandre.

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1: Muito bem, vamos pro pedido da minha amiga Edmar. Pera aí, mas antes, deixa eu conferir também aqui os áudios dos meninos. Cadê o Wesley, hein? Daqui a pouco tem a música do Wesley na sequência. É o Sem Pareia, é isso? Ô Wesley, fala comigo, querido.
2: Olá, olá, bom dia, bom dia. Queria mandar só uma alusão aqui para o Wesley aqui na Fazenda Jacutinga. Todos os ouvintes aí da Oriente FM. Queria pedir uma música em Sem Pareia. Bom dia, bom dia.
1: Obrigado, obrigado, obrigado, Wesley. Também na segunda parte tem a participação do nosso amigo Lucas. Ô Lucas, o que, que você vai ouvir mais tarde, meu querido? Fala comigo.
3: Bom dia, meu amigo. Manda uma alusão aqui para nós na Fazenda Modelo. Eu, Lucas, Raimundo, Silva, Raí, Simão, Davi, Luiz, Ana e Sofia, Eloá, e para todos que estiverem na escuta, e manda um de Sérgio Silva para nós aí, meu amigo. Tenha um bom dia.
1: Um ótimo dia, meu querido. Pode deixar comigo na segunda parte, estou mandando aqui o seu sucesso. Agora tem música da nossa amiga Edmar de Ferros. O grande amor, Vander. Ô, Vander, da querida Edmar de Ferros aí pra você. Gustavo Lima, Café e Amor, agora 6h41. Bom dia.

0: Muito bem, já foi? Então tá bom. A pausa agora, vamos fazer a pausa para você curtir muita música, você da região central de Minas. E daqui a pouquinho, após o Café Express, a gente dá continuidade, combinado? Vamos lá! Para você, meus amigos aqui do Nordeste de Minas, Norte também, Sudeste da Bahia, a pausa é para o programa Sua Vida e Seus Caminhos, com o Mestre Manuel de Ogum, já já também Café Express, e em instantes a gente retorna com a segunda parte do Amanhecer Sertanejo. Vamos lá!
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0: 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Oriente 13 para 7.
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3: Do estado do Pará, da cidade de Canabrava do Norte, da consulente Ana Ferreira, recebo a cartinha de agradecimento para o programa Sua Vida e Seus Caminhos. E em nome do mestre, vou ler esta carta agora. Ela diz: pedi uma graça ao mestre Manuel e fui atendida. Minha filha estava muito endividada e sempre me ligava chorando, preocupada. Ela precisava pagar contas urgentes, mas não tinha dinheiro. Mas eu também não podia fazer nada, pois também estava com problemas financeiros. Só podia dizer a ela para confiar em Deus, pois tudo se resolveria. Então resolvi procurar o mestre e comecei a fazer as orações. E graças a Deus, deu tudo certo. Minha filha conseguiu pagar todas as dívidas e hoje está muito feliz.

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2: Vamos prosseguindo com o programa Sua Vida e Seus Caminhos, com o Mestre Manuel de Ogum. Porque o tempo é ouro e ouro vale na balança enquanto pesa. Confira agora depoimentos e testemunhos de pessoas que já fizeram trabalhos espirituais com o Mestre Manuel de Ogum, através do seu dom espiritual, o conhecimento e o saber. Hoje essas pessoas encontram-se felizes e agradecem a bênção que receberam através dos trabalhos espirituais de luz do Mestre Manuel de Ogum.
3: Como é seu nome?
4: Silvina.
3: Você mora onde, Silvina?
4: Lagoa Real.
3: Qual foi a bênção que a senhora recebeu aqui na casa, através dos trabalhos espirituais?
4: Graças a Deus, foi... Meus meninos estavam muito violentos, querem matar a gente, a esposa. Aí agora, graças a Deus, estava desempregado. Graças a Deus, Manuel de Ogum, que eu agradeço ele todo dia e rezo pelos guias dele.
3: E agora eles estão trabalhando.
4: Agora está trabalhando.
3: Conseguiram emprego, né?
4: Conseguiram emprego. Veio muito violento. Chegou em casa, mas agora voltou e arrumaram emprego.
3: Está de bem com a família, com a esposa. A violência acabou, não foi?
4: Graças a Deus.
3: É, sabe por quê, minha filha? É porque tinha espíritos obsessores, certo? Espíritos malignos destruindo a união, a família. E graças a Deus, através dos trabalhos espirituais e dos orixás, conseguimos afastar o mal que estava no lar, que estava atrapalhando a família. Agora eles estão todos tranquilos, né?
4: Todos tranquilos. Graças a Deus, ele tá, as cunhadas não queriam ver ele.
3: Agora todo mundo agora já está todo mundo unido, a família já está aceitando, já está todo mundo tranquilo, né?
4: Ele ia até preso, agora não vai mais.
3: Pois é, porque então, graças a Deus, tudo isso foi efeito dos trabalhos espirituais, porque na verdade ele é uma pessoa do bem e é de bem, mas só que ele se transformava através das atentações, certo? Através dos espíritos obsessores que estava destruindo, certo? A família, certo? Era uma desunião danada, né? Não tinha união na família. E agora, graças a Deus, está todo mundo unido, né?
4: Graças a Deus, o filho dele vem, eles mandam, cunhado vem em casa.
3: Está todo mundo se dando bem.
4: Todo mundo se dando bem.
3: E a senhora está feliz com isso?
4: Estou feliz. E eu também tive ruim.
3: Está boa, graças a Deus.
4: E todos que tiver meu, eu procuro o seu Manuel de Agui.
3: Que a senhora veio e encontrou a solução para todos os problemas.
4: Para todos os problemas.
3: Graças que a senhora procurou, a senhora obteve resposta, resultado?
4: Obteve resposta e resultado. Graças a Deus.
3: Tá certo, minha irmã. Eu te agradeço por você estar dando esse testemunho aqui no programa. Fico também muito feliz por isso, né? E que Deus abençoe e proteja sempre sua família, sua casa e qualquer coisa que você precisar, é só você me procurar.
0: Vamos agora à carta do ouvinte. Você conta seus problemas, o mestre Manuel de Ogum te ajuda a resolver.
5: No programa de hoje, a ouvinte Andressa, moradora do município de Cristalina, no Goiás, faz uma pergunta ao mestre Manuel através de sua cartinha. A sua pergunta é a seguinte: mestre Manuel, o que faço para reconquistar o meu ex-namorado? Ele não gosta de mim. Assinado Andressa, moradora do município de Cristalina, no Goiás.
6: Através de suas análises em jogos de búzios e cartas de tarô, o mestre Manuel revela a solução.
7: E o melhor caminho a seguir?
5: O mestre Manuel responde: bem, Andressa, você já tentou de tudo? Conversou, usou do seu charme, provocou um pouquinho de ciúme aparecendo com outro na frente dele? Se mesmo assim não adiantou, não há mais nada que se possa fazer. É duro, dói pra caramba, mas a solução eu tenho para você reconquistar o seu ex-namorado. Agora, para isso, você tem que me procurar pessoalmente.
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8: Agora chegou o momento mais esperado, chegou a hora de você se concentrar aí, eu me concentrar aqui, fazendo para a gente fazer uma corrente de fé. Fique todos com Deus e lembre-se, todo problema tem uma solução. Nunca deixe para amanhã o que você pode fazer hoje, pois o amanhã pode ser tarde demais.
9: Oração para evitar o ódio em casa. A São Cipriano. Em nome do Pai, do Filho e do Espírito Santo. São Cipriano, que pela graça divina vos convertestes à fé de nosso Senhor Jesus Cristo. Vós, que possuístes os mais altos segredos da magia, construí agora um refúgio para mim contra os meus inimigos, as suas ações nefastas e malignas. Pelo merecimento que alcançastes perante Deus Criador dos céus e da terra, anulai obras malignas, fruto do ódio, do trabalho que os corações epidemidos que tenha feito ou venha fazer contra minha pessoa ou contra minha casa, com a permissão do Altíssimo Senhor Deus, atendei-me a minha prece. Vinde ao meu socorro, pelo sangue do nosso Senhor Jesus Cristo, assim seja. Reze um credo e uma salve rainha.
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1: 7:10.
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12: Olá, o Café Express está chegando nesta sexta-feira. As principais informações do Brasil e do mundo. Eu sou Evandro e estas são as manchetes de agora. Mortes violentas caem 8,2% em 2025. Câmara diz ao STF que não há irregularidades em indicações de emendas. Empresas afetadas por tarifaço terão acesso a socorro de 18,5 bi de reais. VEG lucra 1,55 bi no segundo trimestre, em linha com o esperado. Use Minas. Safra eleva a recomendação do ativo de olho no desconto da ação. O Anuário Brasileiro da Segurança Pública apontou queda de 8,2% nas mortes violentas intencionais no Brasil entre 2024 e 2025, passando de 20,6 para 19,1 casos por 100 mil habitantes. Este é o menor índice desde o início da série histórica em 2012, totalizando 40.775 mortes. Houve uma redução nos homicídios dolosos, latrocínios e lesões corporais seguidas de morte. Em contrapartida, cresceram os casos casos de feminicídio e de mortes decorrentes de intervenção policial. 7 estados e o Distrito Federal registraram um aumento em relação ao ano anterior. A Câmara dos Deputados informou ao STF que não existem irregularidades nas indicações de emendas parlamentares, afirmando que o processo segue o regimento interno e apresentando atas de bancadas de comissões como comprovação. O posicionamento foi enviado ao ministro Flávio Dino, relator da ação, sobre a transparência na distribuição destes recursos. Paralelamente, Dino encaminhou à Polícia Federal explicações de partidos sobre a influência política nas emendas, após determinar que 21 siglas prestassem esclarecimentos. A medida ocorre no contexto da Operação Transparência, que investiga possíveis desvios envolvendo emendas parlamentares. O governo federal lançou o Plano Brasil Soberano 3. O programa prevê 18,5 bi em linhas de crédito com juros subsidiados para apoiar exportadores e setores estratégicos, além de empresas afetadas por conflitos internacionais. A medida busca reduzir os impactos econômicos do tarifaço, que deve atingir cerca de 15% das exportações brasileiras para os Estados Unidos. Para viabilizar o plano, o presidente Lula assinou uma medida provisória e sancionou uma lei que amplia as fontes de financiamento e alcance de beneficiários. Notícias do mercado financeiro.
1: Mercado financeiro. 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
12: A VEG WEG3 reportou lucro líquido de 1,55 bi de reais no segundo trimestre, um recuo de 2,1% ante o mesmo período do ano anterior e avanço de 7% sobre o último trimestre, mostrou um relatório de resultados que foi divulgado ao mercado. A cifra veio em linha com as expectativas do mercado. Projeções reunidas pela Bloomberg apontavam para um lucro de 1,5 bi no período. O EBITDA, que mede o desempenho operacional, somou 2,21 bilhões no período de abril a junho, um recuo também de 2,1% na comparação anual. O Banco Safra voltou a enxergar uma relação entre risco e retorno mais equilibrada na tese de Uzi Minas, após a expressiva desvalorização do ativo em relação aos seus picos mais recentes, com queda de 30%. Com isso, o banco elevou a recomendação de venda para neutra, com uma redução no preço-alvo para os próximos 12 meses, de 9,70 para 9,20, o que implica um potencial de valorização de 11% em relação ao fechamento anterior. Outras notícias daqui a pouco aqui no Café Express.
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1: 7:18.
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2: Opa, voltamos, Minas Gerais. Vem comigo. Sim, sim, sim.
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2: Sempre um prazer imenso ter a sua companhia na Oriente 98,3, 103,1, 103,1, 98,3. Bom dia! 7h21, já volto aqui. Inclusive, teve um pedido no bloco anterior do nosso amigo. Agora, rapaz, agora vai dar branco. É a música do Sérgio Silva, acho que foi o Lucas. Ô, Lucas, deixa eu conferir se foi o Lucas mesmo. Ô, Lucas, me lembrei, garoto, foi você que pediu o Sérgio Silva, menina?
4: Bom dia, meu amigo. Manda um alusão aqui pra nós na Fazenda Modelo. Eu, Lucas, Raimundo, Silva, Raí, Simão, Davi, Luiz, Anne, Sofia, Eloá. E para todos que estiverem na escuta, me manda um de Sérgio Silva pra nós aí, meu amigo. Ah, tenha um bom dia.
2: Mas tem um ótimo dia também. Foi tu mesmo. Obrigado, Lucas. E daqui a pouco também. Tem a música da minha amiga Neuza, toda a galera ouvindo a gente no Conceição. Muito obrigado, galera do Planalto. Obrigado, querida Neuma. Um abraço, Neuma. Minha amiga Lena e família na Rua A. Obrigado, querida Lena. Deus abençoe todo mundo aí. Já tem Roberta Miranda. Agora tem Sérgio Silva. Na hora.

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1: É, beleza. Bom dia. 7h28, gente boa, 7h28. Deixa eu mandar um abraço aqui especialmente nossa amiga Deise. Oi, Deise. Os amigos e amigas aqui de Ferros. Obrigado pela companhia. É a Deise Luciele, o nome dela. Abraço pra todos aí. Mandando alusão pros filhos Nathaniel, Adenilson, também pro neto Heitor Diogo. Deus abençoe todos vocês aí. Obrigado, querida Deise, os amigos aí de Ferros. Muito obrigado pela companhia. Deixa eu abraçar também aqui especialmente. Vai, locutor. Diz que estou para Cecília do São Francisco, na comunidade Pintado, na casa da vovó Maura. Então calma aí, deixa eu aumentar a trilha aqui. Vou caprichar na lua aqui, pronto, calma. É que a trilha teve aquela minha pressa do horário. Aí ela quer tirar eu do ar. Vai, agora eu negociei com a trilha, pronto. Minha amiga Cecília do São Francisco, galera da comunidade Pintado, na casa da vovó Maura. Manda um alô pra ela aqui, porque ela tá ligada na Oriente desde as 4 da manhã, quando começa a tocar os modão. Ô, rapaz, que prestígio da vovó Maura. Ô, dona Maura, Deus abençoe a senhora. Muito obrigado pelo carinho, pela companhia todos os dias. Muita saúde e muitas felicidades. Obrigado, Cecília, por mandar mensagem aqui pra gente. Em nome da dona Maura, nossa querida amiga. Eva Fagundes em Tarumirim. Bom dia, minha amiga Eva. Bom dia, galera de Tarumirim. Que Deus abençoe nosso dia. Amém, Eva. Amém, minha querida. E mais é com a gente, minha amiga Nice na Jacutinga, em Medina. Bom dia, Nice. Obrigado pelo carinho, pela companhia, menina. Bora. Daqui a pouco a música da Eliette, Henrique Juliana, Eliette Xavier, em Cachoeira de Pajeú. Obrigado, querida Eliette, pela companhia também. Que Deus abençoe todo mundo aí. Zitão, tu tá na estrada, meu irmão? Em qual estrada da Minas Gerais ou desse país? Fala comigo, garoto. Tu tá indo pra onde? Bom dia.
2: Fala, meu amigo. Manda uma música pra Cine Dedé, que nós tá dentro do carro aqui, indo pra Vitória da Conquista.
1: Oh, beleza.
2: E só escutando você, a raiva das suas aí pega longe, meu.
1: Ah, maravilha. Que bom que pega longe pra você ficar na companhia da gente mais tempo, ó. Isso é bom demais. Obrigado pela carona, meus amigos. Tamo junto e misturado aí. Tamo junto. Valeu, meu amigo Zitão. Da Porteira Nova, Cindy Dedé, Deus abençoe todos vocês, obrigado pela carona. Cadê Coquinha, hein? Ô, Coquinha, você tinha pedido uma música mais cedo, não tinha? Fala comigo, bom dia.
3: Bom dia, Garlan. Vamos, menino.
1: Bora, velho.
3: Deus abençoe essa sexta-feira.
1: Amém.
3: E sua esposa.
1: Amém, todos nós, minha amiga.
3: E manda aquela música de Morango do Nordeste.
1: Ô, beleza.
3: Eu ofereço pra você, sua esposa, dona Sônia, Zé Sim. Carro. DJ Cabeça, Daf, Branca e Tia Mary. E todos os ouvintes da Rádio Oriente. Rádio Oriente, sucesso o tempo todo. Fica com Deus. Tchau,
1: beijo. Amém, Coquinha. Fica com Deus também, menina. Tchau, beijo. Bora, Morango do Nordeste. 7h31. 7h31.

0: senhoras e senhores. Quem também gosta do Dom Henrique Juliano, a nossa amiga Cláudio Lima, em Almenara, né, minha amiga Ilma? É, minha amiga Ilma e família Fusada. Lá, quando tocar Henrique Juliano, anuncia aí também para Cláudio Lima, que mora em Almenara, trabalha na Secretaria de Saúde e tá sempre curtindo a programação. Obrigado, viu, Cláudio? Deus abençoe todos aí, também a Secretaria de Saúde em Almenara. Muito obrigado pela companhia. Obrigado, querida Ilma, pela audiência também. A nossa amiga Dona Carminha tá na área, minha amiga Dorinha também, acordaram bem cedinho, como sempre. Já nesse ar maravilhoso do Agido Pedrejo, hein? Oh, coisa boa. Toda a galera que mora nos sítios, fazendas, num pedacinho de chão tão querido e tão amado, que Deus abençoe todos vocês. Dona Antônia, fala comigo, menina. Bom dia.
1: Bom dia, Darlan. Como é que tá você aí, mas sua família? Tá tudo bem?
0: Tudo bem, graças a Deus.
1: Darlan, eu gostaria de ouvir uma música.
0: Oi. Sim.
1: A Longa Estrada da Vida, com o milionário José Rico.
0: Tá bom.
1: Eu gostaria de oferecer meu amigo lá da Divisa Alegre, Rena, e família. Gostaria de oferecer também eu e família de Pedra Azul, minha amiga Maria Lacerda, e oferecer também aqui para o Araçagi, para Bião, a minha prima, a esposa dele, as filhas, oferecer para minha irmã Ana, oferecer também para comadre Rita, Silva, Mara, Laura e seu esposo, Carrinho do TikTok.
0: Carrinho do TikTok, Laura, rapaz. Eu já vi esse casal aí no Insta, hein? No Insta. Eu acho que é o mesmo, hein? O Carrinho e a Laura, acho que é isso mesmo. A Laura, amiga da Imara, já vi aí, uai. Pessoal bacana demais, criou conteúdo aí, raiz. Conteúdo natural, com muita alegria pra todos nós. Obrigado, Ana Antônia. Deus abençoe a senhora, tá, minha querida? Abraçando aqui também nossa amiga Maria de Lourdes, comadre Jula, Marcos, né, isso, dona Antônia? Cleusa, Guinal, todo mundo aí. Daqui a pouco eu volto com a música da senhora, viu? Essa longa estrada da vida. Já, já. O que mais que eu faço aqui? Eu que agradeço, querida Ilma, querido Cláudio, obrigado também. Deus abençoe todos vocês aí. Deixa eu abraçar aqui minha amiga Adailde Rodrigues. Ô, Adailde, já tá indo pra luta, menina? Já tá indo pro trabalho, já tá chegando já. Vitória, Safira, Altino, Nadir, toda a família na companhia da gente. Segura aí, eu volto já. Jogo rápido!

0: 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Oriente FM. 7:38. 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
1: Voltamos, falei que era jogo rápido. Deixa eu abraçar aqui os amigos de Passa Bem, os amigos do Limoeiro. Ô, Margarida, bom dia, Margarida. Deus abençoe todo mundo aí, gente boa. Obrigado pela companhia. Tamo juntos aqui, tá bom, minha amiga? Junto e misturado, como diz o ditado. Abraço, amigo Carlos Cordeiro. Alusão pra Dona Maria Aparecida e Aninha, na Fazenda São Lourenço. Alô, Dona Maria Aparecida. Alô, Aninha. Bom dia, bom dia, bom dia, bom dia.
2: Bom dia!
1: 7h43. Ah, eu tô feliz demais, tô feliz demais. Vamos celebrar a vida? Vamos lá. Que o nenenzinho, um bebezinho da minha amiga Francis Lene já nasceu, né, minha amiga? Ela falou assim, ô, Darlan, meu bebê é lindo mesmo. Mandou a foto pra gente aqui, já nasceu. Tô feliz demais. Agradeço a Deus pela saúde do meu filho, por isso estar aqui nos meus braços. Nome dele é Benício. Bem-vindo, Benício. Bem-vindo, meu amigo Benício. Bom, e eu vou mandar pra vocês já. Já chegou sábado, ó, que maravilha. Já vou mandar a música que ela pediu, que é Gustavo Lima, Maria Passa na Frente. Enquanto isso, vamos com o milionário José Rico, a música da minha amiga Antônia. Logo a Estrada da Vida. E na sequência, a música do garotinho Benício e da nossa amiga Francis Nene, galera da Pedra Lavrada. Bom dia, turma boa. Obrigado pela companhia. Oriente, sucesso o tempo todo. 7h43. Vai.

0: Obrigado, mãe.
1: Areia passa,
0: mãezinha,
1: à frente.
2: Francis Lane e o garotinho Benício. Papai Deus, olha, proteja. Bem-vindo, Benício. Aê, padre Reginaldo Marcelo Rossi.
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2: Padre Marcelo Rossi, Gustavo Lima, Maria Passa à Frente, né? Padre Marcelo, menino, cresci ouvir, né? Levante as mãos e dá glória a Deus. E outro clássico é o Antônio Maria, né? Abençoa, Senhor, a família também. Amém. 10 para 8, meus amigos. Deixa eu abraçar aqui nossa amiga Maria, nossa amiga Lia. Bom dia, Lia. Deus abençoe, minha amiga. Obrigado pela companhia. Aí tocar a musiquinha legal no jeito agorinha, hein? Já. É agora, meu. Agorinha. Deixa eu ouvir meu amigo Jorge. Deixa eu cumprir São Jorge mesmo. É o Jorge, meu amigo Jorge Gonçalves. Fala aí, Jorge. Bom dia, meu querido. Fala comigo.
5: Opa, bom dia.
2: Bom dia.
5: Vou mandar um alô aí para toda a turma daqui da Nova Serrana, de Alagoa Dourada, do Araçagi, Jussara, Divisa, meus amigos lá, e de Valdo Marretiro e Hernando lá no Monte Verde, e o pessoal da Lagoa e Baixa, Juliano, Tamara, Fabiana na Fazenda Gineto, Gleiciano, Marinei na Queimada Preta, e todos os ouvintes que estiver ouvindo a rádio.
2: Obrigado, Jorge, Deus abençoe, meu amigo. Vanessinha, fala comigo, menina, bom dia.
6: Bom dia, meu amiguinho.
2: Bom dia.
6: Aí, tudo bem? Manda um alôzão aí pra nós, na casa da Laíde.
2: Tia
6: Laíde, né?
2: Laíde.
6: Aqui na Valdivia, Cerrado do Amaral, um grande abraço, beijo.
2: Beijo,
6: aqui na escuta.
2: Ô, Marli, bom dia, menina. Lá tem um calopsita que fala. Rapaz, nem sabia que calopsita falava pra mim, é só papagaio que falava, rapaz. Eu tô lá, o calopsita não falou, não. Na verdade, ele suviou o hino do Flamengo. Tá querendo botar pra correr, só pode, mas não é possível, hein? Sem mentira nenhuma. O calopsita cantou o hino do Flamengo quase inteiro. Eu tomei um espanto, não sabia que o calopsita era tão assim, desse jeito. Tinha esse dom aí dessa cantoraria, ainda mais o hino do Flamengo, né? Assustei, viu? Assustei, aí o Vando na Baixa de São Francisco gosta, que é flamenguista roxo.

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1: Pra dor de, dor de amor, é só as músicas dessa aqui, viu, o Silvana? Pra gente curtir logo e aliviar, amenizar. Bora, Leandro Leonardo.
2: Fugiu das minhas mãos.
1: 7 para as 8 na Oriente. Bom dia.

0: Muito bem, senhora, você tá na hora de ir embora. Tá na hora de ir embora. Meu amigo Dedê, alô, Clebinho, os meninos da Lava Jato Fênix, toda a galera do Lava Jato aí, ó. Seja calor, seja frio, estão na lida desde 7 da manhã, menino. Olha, hein? 7h59 agora, tá na hora de ir. Bom, tem algumas participações aqui, mas não vai dar tempo de atender. Meu amigo Marcos Rocha vai chegar daqui a pouquinho, após o Café Express, e vai atender você com muito carinho, tá bom? Agradeço o carinho, a participação de todos vocês, sempre. Obrigado por esse prestígio, pela sua audiência. E principalmente, obrigado ao nosso Pai Celestial, nosso maravilhoso Deus, que nos concedeu esse novo encontro com o presente, o melhor de todos, que é o dom da vida. Se cuidem, agora 8 em ponto. Alô, galera do Café Express. Hoje eu posso, que eu tô entregando o programa pontualmente. Bom trabalho pra vocês e bom trabalho também ao Marcos Rocha, que chega a seguir com o Bom Dia Oriente. Se cuidem e até domingo, se ele quiser, se Deus permitir. Fui. Rapaz, amanhecer sertanejo, volta domingo não, comigo não, volta na segunda-feira, valeu!
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3: Oriente, 8:01!
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3: Confira só as manchetes de agora do Café Express. Olá, aqui é o Evandro Filho e este é o Café Express.
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3: São Paulo concentra a maior parte do eleitorado do país com 21,48% dos votantes. CNI mantém projeção de alta de 2% no PIB para este ano. Brasil tem quase 2 milhões de eleitores com deficiência, aponta TSE. Ethereum, BTG aposta em recuperação e aponta potencial de valorização para a criptomoeda. Santander reafirma metas de médio prazo após aumento do lucro líquido no segundo trimestre. Dados do TSE, o Tribunal Superior Eleitoral, mostram que São Paulo possui 34,1 milhões de eleitores aptos para as eleições de 2026, o equivalente a 21,48% do eleitorado brasileiro. A capital concentra o maior número de votantes, seguida por Guarulhos e Campinas. As mulheres representam 53% do eleitorado, enquanto a faixa etária de 40 a 44 anos é a mais numerosa. A maioria dos eleitores está sujeita a voto obrigatório e o ensino médio completo é o nível de escolaridade mais comum. O estado também reúne mais de 8,5 milhões de eleitores com 60 anos ou mais. A Confederação Nacional da Indústria, CNI, manteve a projeção de crescimento de 2% do PIB brasileiro em 2026, indicando avanço moderado na economia, impulsionado pela indústria extrativa, agronegócio e setor de serviços. Apesar disso, fatores como juros elevados, inflação persistente, aumento dos custos de produção e crescimento das importações devem restringir uma recuperação mais intensa. A entidade também elevou a previsão de inflação, destacando pressões vindas dos alimentos, combustíveis e serviços. Além disso, alertou para o cenário fiscal preocupante, com aumento das despesas públicas, manutenção do déficit nas contas do governo e crescimento do endividamento do país. As eleições de 2026 terão o maior número de eleitores com deficiência já registrado no Brasil, 1,96 milhão de pessoas aptas a votar, um aumento de 42,5% em relação a 2022. Entre elas, destacam-se pessoas com deficiência de locomoção, visual, auditiva, fiscal e intelectual. Para garantir maior inclusão, a Justiça Eleitoral ampliou em 43% o número de sessões acessíveis, equipadas com estruturas adaptadas. Eleitores que necessitam de um local acessível podem solicitar a transferência para uma sessão adaptada mediante atualização cadastral junto à Justiça Eleitoral até o dia 20 de agosto. As notícias no mercado financeiro.
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3: O Ethereum, ETH, pode ampliar a sua recuperação recente, segundo análise do BTG Pactual, que abriu uma operação comprada no ativo com potencial de alta de até 26,3%, em meio à melhora do ambiente macroeconômico, avanços regulatórios nos Estados Unidos e fortalecimento do ecossistema da rede. Em relatório da estratégia de ativos digitais, o banco apontou que a operação tem como referência uma entrada de $1,960 e busca elevar o ETH em até $2,475. Para limitar eventuais perdas, a casa estabeleceu um stop, que é um ponto de saída em $1,662.80, o que representa uma queda potencial de 15,16% em relação ao preço do início. O Santander reafirmou suas metas de médio prazo e para 2026, após o aumento do lucro líquido no segundo trimestre, devido a um desempenho sólido na Espanha e no Reino Unido e em suas principais unidades de negócios globais, o que compensou o aumento das provisões. O banco registrou maiores perdas por imparidade na Argentina e no Brasil, um de seus principais mercados, o que ofuscou parcialmente o aumento trimestral de 17% no lucro subjacente para 3,7 bilhões de euros, ligeiramente acima das previsões de 3,75 bilhões de euros. As notícias do Brasil e do mundo a seguir, outras informações.
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1: Oriente, agora 8:10.
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1: 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Emissoras do Grupo Valdir Rocha de Comunicações. Bom dia pra você, tá chegando o Bom Dia Oriente nessa manhã maravilhosa. Tá lhe fazer companhia com

0: Muito bem, chegamos por aqui para lhe fazer companhia nesta manhã maravilhosa de sexta-feira. Sextou, meus amigos. Estamos por aqui com mais uma edição do Bom Dia Oriente no seu fim de semana, 24 de julho. Que bom ter você com a gente na Rede Oriente. Vamos juntos por aqui até o meio-dia, tocando muita música boa para você sempre na sintonia da Rede Oriente FM. E é claro, você participando aqui no nosso telefone WhatsApp. Obrigado pelo carinho, pela companhia. Ótima sexta-feira para você. Já tem o seu alô. Vamos começar trazendo as previsões astrológicas desta sexta-feira.
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2: Sexta-feira maravilhosa. Bom final de semana para cada um de vocês. E agora é hora de horóscopo do dia. Áries, Touro e Gêmeos.
1: Áries, de 21 do 3 a 20 do 4.
3: Oi, Ariano. Oi, Ariana. Bom fim de semana. Ótima sexta-feira. Olha, ampliar aí o seu campo de visão é essencial para evitar ficar preso numa realidade ilusória. É importante reduzir as expectativas para que você possa alcançar os seus objetivos com excelência. Para hoje, a sua cor é o dourado e o número da sorte é 3.
1: Touro, de 21 do 4 a 20 do 5.
2: Alô, alô, você de Touro, Taurino. Para você de Touro, Taurina, é importante realizar um planejamento financeiro para desenvolver um projeto que vai exigir maior comprometimento. Esta experiência requer clareza em relação aos seus objetivos. Neste momento da sua vida, é fundamental deixar situações que não servem mais ao seu propósito ir embora, abrindo inclusive espaço para novas atividades. Você também sentirá a necessidade de iniciar conversas profundas sobre temas relevantes em sua vida profissional. A cor para hoje, anote, é a cor cinza. O número da sorte é o número 2.
1: Gêmeos, de 21 do 5 a 21 do 6.
3: Oi, oi, oi, boa sexta-feira para você que é do signo de Gêmeos. Nesse momento, geminiano, você está vulnerável a influências do passado que podem estar afetando suas decisões atuais. Então, antes de tomar qualquer posicionamento, é importante separar as questões e considerar cuidadosamente suas escolhas. Use e abuse da cor azul. Seu número para hoje é o 48.
2: Já para Câncer, Leão e Virgem.
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0: Bom dia para você. 8:17. Vamos começando muito bem com Ed Brito e Samuel, Romance Rosa. Bom fim de semana.

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1: 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Câncer, de 22 do 6 a 22 do 7.
2: Câncer, boa sexta-feira para você. O ambiente de trabalho pode estar desafiador e é importante que você tenha habilidade e também flexibilidade para executar as suas tarefas com qualidade ao interagir com colegas de trabalho ou subordinados. Infelizmente, as dificuldades que você está enfrentando podem estar relacionadas às ações de pessoas em posições de liderança acima de você. Nesse contexto, é essencial manter uma atitude flexível e também adaptável. 59 é o número. Violeta é a cor para hoje.
1: Leão, de 23 do 7 a 22 do 8.
3: Leonino, Leonina, bom fim de semana, boa sexta. Você pode estar enfrentando aí a necessidade de estabelecer limites no seu relacionamento amoroso, possivelmente devido a medos e traumas do passado, e essa preocupação está em destaque. Para outro grupo de leoninos, essa experiência pode estar relacionada à educação dos filhos. Independentemente da situação, essa vivência está contribuindo, né, para o seu amadurecimento emocional. Hoje a sua cor é azul claro, 44 é o seu número.
1: Virgem, de 23 do 8 a 22 do 9.
2: Para você de virgem, uma pessoa da sua família está enfrentando dificuldades que estão causando preocupação em você. E essa situação, ela pode estar relacionada à saúde dos pais, dos sogros ou uma pessoa próxima. É importante lembrar que você não tem controle absoluto sobre essas circunstâncias, mas pode contribuir da melhor forma possível, fazendo a sua parte para poder oferecer apoio e assistência. 24 é o número para hoje, a cor é verde.
3: Daqui a pouquinho, Libra, Escorpião e Sagitário.
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0: Cleiton e Romário, Zé Felipe na Oriente.

0: Gustavo Lima, Desejo Imortal, na Oriente, muita música boa. Continue por aí que já já tem mais e o seu alô também. Agora mais horóscopo.
1: 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Libra, de 23 do 9 a 22 do 10.
2: Vamos então agora as previsões, começando por você que é do signo de Libra. Boa sexta, bom final de semana. Olha, nesse momento, Libriano, é importante adotar uma abordagem de ouvir mais e falar menos. As

0: relações de convivência e familiares estão em destaque. O dia requer sabedoria na comunicação, especialmente quando se trata de desafios significativos no ambiente de trabalho. Pode haver uma reunião onde cobranças serão feitas. Certifique-se, né, de posicionar com qualidade e também discernimento. Hoje sua cor é lilás, seu número da sorte para essa sexta é o 61.
1: Escorpião, de 23 do 10 a 22 do 11.
2: Escorpião, desenvolver a sua prosperidade envolve se envolver em uma atividade que ressoa com o coração, permitindo que você seja genuinamente feliz em sua carreira. E essa experiência está relacionada à fase pela qual você está passando, onde é essencial amadurecer e também compreender quem você se tornou nesse novo ciclo, pois as suas necessidades e desejos podem ter evoluído. O número da sorte hoje é o 33 e a cor é preto.
1: Sagitário, de 23 do 11 a 21 do 12.
0: Oi, oi, oi, Sagitário, ótima sexta. Olha, a vida está impondo limites rigorosos e você está passando por uma fase em que é crucial considerar outros pontos de vista para ampliar o seu campo de visão. As responsabilidades estão se tornando mais evidentes, mas você demonstra sabedoria ao lidar com elas. Portanto, é importante que você se esforce ao máximo e dedique-se completamente às suas obrigações. Para hoje, a sua cor é o salmão, número da sorte 18.
2: Capricórnio, Aquário e Peixes, já já.
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8: Oriente 8h34.
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0: Capricórnio, de 22 do 12 a 20 do 1.
2: Você de Capricórnio. Boa sexta-feira para você e aproveite esse dia para poder refletir sobre as suas necessidades emocionais e como elas têm afetado as suas relações interpessoais. Evite interromper o seu processo de crescimento devido a pessoas que não compartilham as suas ideias. No entanto, é importante examinar como pode se relacionar com qualidade para promover um ambiente de trabalho produtivo e também harmonioso. O número da sorte para hoje é o número 3 e a cor laranja.
0: Aquário, de 21 do 1 a 18 do 2.
3: Ótima sexta-feira para você que é do signo de Aquário. Bom fim de semana, aquariano. Lidar aí com um projeto no qual você está e é o mentor pode ser um desafio significativo e, de certa forma, você está aprendendo a cumprir o propósito que veio realizar na Terra. É importante lembrar que as pessoas envolvidas estão em diferentes estágios do seu próprio desenvolvimento. Então, é crucial examinar com sabedoria como pode criar dinâmicas saudáveis para desempenhar o seu papel eficazmente dentro desse grupo bem diverso. Hoje a sua cor é azul marinho, número da sorte 28.
0: Peixes, de 19 do 2 a 20 do 3.
2: Alô, você de peixes! A vida está demandando um alto nível de comprometimento de você, seja para avançar em um cargo de chefia ou para construir um projeto desafiador. Esta experiência exige coragem, esforço, conhecimento e uma disposição incansável para alcançar o sucesso. Peixes, o universo reconhece o seu potencial, mas a única alternativa para realizá-lo é o empenho diário e constante. Amarelo é a cor para hoje, 21 é o número da sorte, Gi.
3: E assim então a gente finaliza as previsões dessa sexta-feira.
2: Até amanhã.
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4: Muito bem, na Oriente, 8h40.
5: Bom dia.
4: Vamos juntos no Bom Dia Oriente. Bom fim de semana para você ligado com a gente. Tem alô para os amigos na sintonia, participando aqui na programação. Neuza Magalhães, bom dia, Neuza. Os amigos com a gente. E Morro do Pilar, Marlene Pereira. Bom dia, Marlene, sempre na sintonia também. Quem tá com a gente também, participando aqui no programa. Abraços, amigos aí na sintonia. Alô, alô, nossa amiga Nice, os amigos da Fazenda Jacutinga, Medina, sempre com a gente. Bom dia, obrigado pela participação. A dona Carminha do Lajeiro Pedreiro está ligadinha também no programa, está em casa ouvindo a programação e participando aqui com a gente. Dona Carminha, bom dia, fala comigo.
6: Bom dia, já estou em casa, escutando meu radinho. Quero que você mande um alô especial aqui para meu filho Selmar, minha nora Gisele, para Dorinha, lá no Aredó, para Celso, meu amigão, para minha família no Aredó, para minha amiga Manelina do Lajeiro Pedreiro e para meus filhos lá em Belo Horizonte. A todos que estiverem me ouvindo, meu abraço, fique com Deus.
4: Amém, dona Carminha, um abraço, os amigos aí do Lajeiro Pedreiro, Aredó, toda a região, sempre com a gente, bom dia para vocês. Eliete, em Cachoeira de Pajeú, tá aí com toda a família, também na sintonia, obrigado pela participação. Também com a gente, ligadinha no programa, Neuza em Pedra Azul, tá mandando alusão para Vanderlina, Jefferson, Anderson, Florisvaldo, a turma aí no sítio, Beira Mata aí na sintonia. Obrigado, gente, pela companhia, bom dia. 8h42, Fred Fabrício e Bruno Marrone.
7: Pra atrair, não precisa de contato físico, meu amigo. A traição começa nas conversas apagadas, reagidas no Instagram com uma segunda intenção.

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2: Muito mais música, mais alô, mais abraços pros amigos. Tá na sintonia, participando aqui no programa. Quem tá com a gente, ligada na programação, Eunice da Ponte Sapucaia, em Brejaúba. Toda a família aí com a gente, obrigado pela participação. Abraçando também aqui o Renato. Alô, Renato, os amigos de Santa Bárbara, toda a região aí sempre com a gente. Obrigado pela participação. Tem um áudio dele falando com a gente. Renato, bom dia, fala comigo.
5: Deus abençoe o seu dia, meu filho. Uma sexta-feira especial, abençoada pra você, meu amigo. Manda uma música aí muito boa pra nós aí, ó. Jean Giovanni, hein? Domingo consigo te esquecer. Para todos nós aqui em Santa Bárbara e todos que estão ouvindo Oriente, sucesso o tempo todo. Falou, meu amigo? Um abraço.
2: Valeu, Renato, um abraço a todos de Santa Bárbara, toda a região aí na sintonia, participando aqui com a gente. Bom dia, vamos de sucesso. Ele pediu, a gente toca Jean Giovanni para recordar, matar a saudade deste grande clássico.

0: Parte, Luan Santana Estranho, fechando mais uma super sequência no Bom Dia Oriente, já já mais música, já já o seu alô. Agora tem as principais notícias do Brasil e do mundo.
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0: ProUni 2026, segundo semestre, prazo para comprovação de dados da primeira chamada termina nesta sexta-feira. Na Oriente, agora 8 e

0: 59. Estudantes pré-selecionados na primeira turma chamada do ProUni do segundo semestre de 2026 têm até esta sexta-feira para comprovar as informações prestadas durante a inscrição. O procedimento deve ser realizado presencialmente ou pelo canal indicado pela própria instituição de ensino superior em que o candidato foi aprovado, seguindo as diretrizes do edital da faculdade. A apresentação da documentação é etapa obrigatória. A ausência dos comprovantes de renda, escolaridade ou residência dentro do prazo estipulado resulta na reprovação automática e no cancelamento do direito à bolsa. O resultado da primeira chamada está disponível para consulta desde o dia 15 de julho no Portal Único de Acesso ao Ensino Superior.
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0: Manhã de sexta-feira, parcialmente ensolarada em Ferros, com temperatura aos 21 graus, umidade relativa do ar 71%.
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0: Nova tarifa dos Estados Unidos contra o Brasil entra em vigor nesta sexta-feira. Oriente, agora 9 horas. Uma nova tarifa imposta pelos Estados Unidos a 60 países, incluindo o Brasil, entra em vigor nesta sexta-feira, conforme documento do escritório do representante comercial dos Estados Unidos. A medida anunciada nesta quinta-feira prevê alíquotas de 10% para nações que se comprometeram a adotar proibições ao trabalho forçado e de 12,5% para aquelas que não teriam adotado tal proibição. A nova tarifa contra o Brasil entra em vigor hoje, sexta-feira. A qualquer momento, mais notícias. 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
3: Alô, minha gente, que alegria ter você aqui ligadinho no Novelas. E já chegamos para te emocionar com os destaques de A Nobreza do Amor. Prepara o coração que a paixão está no ar e as reviravoltas não param. Tonho, incentivado por Januário, decide se entregar de vez ao amor com Lúcia, a nossa querida Álica. E o pedido de casamento? Ai, gente, Tonho propõe a Álica uma cerimônia cheia de significado, conduzida por Dona Menina. Mas nem tudo é romance puro, né? Álica já está com a pulga atrás da orelha, desconfiada de Malungo, que, aliás, tem sua lealdade revelada a José e Caimã. Falando em desconfiança, Binta, a nova rainha de Gendal, sonda o rei sobre Álica. O que será que vem por aí? E tem também Mirinho pressionando Manuel para falar bem dele no banco, enquanto Manuel disfarça sobre Fortunato. É segredo, é pedido de ajuda, é intercessão. Muita emoção. E olha, o que será que Binta vai fazer com o pedido de Quênia? E como Malungo vai se encaixar nessa história toda? E já já, a gente volta com mais novelas, trazendo os destaques de Coração Acelerado. Fica ligado!
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0: Na Oriente, agora 97! Fim de semana com muita música boa aqui na Oriente. Você ligado, participando aqui com a gente. Mais alô, mais abraços. Gildemar, em Pedra Azul, também está na sintonia. Valeu, Gildemar, pela participação. A nossa amiga Nilde, em Divisa Alegre, com toda a família. Sempre na audiência também, participando aqui com a gente. A Regina, os amigos aí de Conceição do Mato Dentro, também na sintonia. Bom dia!
4: Bom dia, meu amigo. Tudo bem com você?
0: Tudo bem.
4: Um abraço e um feliz fim de semana. Eu gostaria de pedir uma música do Amado Batista, oferecer para a comadre Aparecida e para toda, para todos os seus ouvintes do Diamante. Deus te abençoe. Um grande abraço.
0: Bom dia, Regina, amigos, todos aí de Conceição do Mato Dentro. Alô, Marlene, cabeceira da Forquilha. Bom dia. 98.

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1: 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Muito mais música no seu rádio no Bom Dia Oriente. Mais abraços para os amigos que estão na sintonia, participando com a gente. A minha amiga Dona Jovelina, os amigos aí do Projeto Crauno. Alô, alô, Dona Jovelina, tá na sintonia. Bom dia! Fala comigo, Dona Jovelina!
3: Oi, meu amigo, quero te pedir uma música do Padre Major. Quero ser curado. Acrescentar meus filhos, para toda a minha família, para Cida e Marcelo lá em Almenara, para Cida aqui no Podalho, para todos minhas amigas aqui do Projeto Craone e para você, meu amigo. Deus abençoe, viu, meu amigo? Uma sexta-feira abençoada por Deus. Que Deus te abençoe e Deus te proteja. Tchau, tchau. Um abraço.
1: Amém, Dona Jovelina. Um abraço. Bom dia.

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1: Oriente 921.
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2: Oi, gente linda! Andressa Pires de volta com vocês aqui no Novelas. E agora, prepara o coração, que vamos mergulhar nos destaques do capítulo de hoje de Coração Acelerado. Gente, que capítulo é esse? A Zilá, pra variar, explodiu de ciúmes, acusando a Janete de assassina no meio do restaurante, com a Thalita registrando tudo. Ronei tá preocupado que esse rancor dela detone os planos. Ainda bem que o Alaorzinho dá um apoio pra Janete, né? E a Nayane já brigou com a Zilá pelo descontrole. Ah, e a Zuzu, tadinha, conversando com a Nora sobre o Alaor, sem saber que está sendo enganada, com a Sinara gravando tudo. Enquanto isso, o João Raul comemorava o contrato com Juliano, mas Ronei já chegou ameaçando Juliano para sabotar João Raul. Será que vai dar certo? O Palhares de olho na Sinara. Malvino, Agenor e Vilma não gostaram nadinha da Laurinha aceitar uma turnê. E o João Raul já tá desconfiado quando Juliano encerra o contrato. Para completar, a Eduarda descobre que Valéria reatou com Nelson. E o Xavier, gente, extorquindo a Zilá. É muita emoção. Mas não se preocupe, em instantes, o Novelas volta com os destaques da novela Quem Ama Cuida. Fica com a gente.
0: 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Maurício, agora 9h28!
3: Bom dia!
0: Bom fim de semana, estamos de volta com mais alô, mais música, mais abraços. Quem tá com a gente participando aqui do programa? A Antônia do Araçagi tá ouvindo a gente, participando aqui com a gente. Alô, Antônia! Fala comigo, bom dia!
4: Bom dia, meu amigo Marcos. Tudo bem com você, amigo?
0: Tudo bem.
4: Eu gostaria de ouvir a música O Que É Que Eu Sou Sem Jesus. E a mesma eu quero oferecer pra Laís, lá da Farmácia Amigão, pra Bia e pra outra coleguinha dela que trabalha lá no Barcão e o filho dele. E oferecer pra Maria de Lourdes, pra minha irmã, pra todas as pessoas que gostam de ouvir essa música, que ela é linda, maravilhosa, para todos os ouvintes que tá curtindo aí a Oriente FM o tempo todo, e para minha prima que ela pediu para quando eu pedisse essa música não esquecer dela, Edna Ferreira do Araçagi de Baixo, todos os ouvintes do Araçagi de Cima e do Araçagi de Baixo. Eu quero deixar um grande abraço para você também, Marcos, para sua família, e oferecer com muito carinho essa música para você e toda a sua família. Fica com Deus. Um ótimo e abençoado final de semana aí para vocês, viu, Marcos?
0: Obrigado, Antônia. Os amigos aí no Araçagi.

0: Sul na Oriente. Bom dia, Oriente. Muito mais música, mais alô, mais abraços. Vamos falar com os amigos participando com a gente. Dona Ana Maria tá ligadinha também com a gente aí na Comunidade Tombo. Todos os amigos sempre aí na sintonia. Alô, Dona Ana, bom dia, fala comigo.
1: Bom dia, menino, bom dia. E aí? Tudo bem? Tudo na Santa Paz? Espero que sim. Olha o barulho. É, uma alusão, minha música aí para todos os ouvintes, tudo que estiver na escuta. É, para todo mundo que tá aqui comigo. É, Eva e Théo e os filhos. E Lady Ana com a Adils. E a filha Ana Luísa. E assim para todos os ouvintes, Silva no Araçagi, Mazin, para todos que estiver na escuta, especialmente para vocês. Fica com Deus e Deus te abençoe. Um ótimo dia, um bom final de semana, ótima sexta-feira. Sextou!
0: Sextou, dona Ana! Vamos que vamos! Forte abraço, obrigado pela participação. Também com a gente, a Terezinha da Fazenda Terra de Arroz. Bom dia, Terezinha, com toda a família, sempre na sintonia. Abraçando também aqui os amigos. Bom dia, Samira, mandando alusão aí. Também para Maria de Lourdes e os amigos, sempre com a gente. Obrigado pela participação. Tem mais abraços. Quem tá com a gente também, a Edna, mandando alusão também aí, todos aí na Fazenda Laje, a Edna, Carlos, Roberto, Verônica, Valdomiro, obrigado gente pela participação. Nelma em Pedra Azul também tá na sintonia, bom dia Nelma, quem tá com a gente também participando aqui no programa. Alô, Ernesto em São Paulo, tá na sintonia, fala comigo, Ernesto.
2: Bom dia Oriente, bom dia a todos os ouvintes, a todos os locutores, passando para desejar uma excelente sexta-feira para todos vocês, que Deus abençoe. E pedir aquela música de Guilherme Silva, Barquinha de Ouro. Oferecer especialmente a todos os ouvintes da Locutores e locutores aí da Oriente. E para mim aqui, de folga hoje em São Paulo, curtindo a Oriente via aplicativo. Alô, Oriente, sucesso o tempo todo.
0: Valeu, Ernesto, forte abraço em São Paulo, tá aí na sintonia. Bom dia, Fabiana, na Fazenda Pedra do Modesto, mandando alusão pra filha Emily, a Priscila, o marido José Rivaldo, também pra prima Márcia, na Fazenda São João, tá aí na sintonia. Bom dia pra vocês, 9h37.

Guilherme Silva, na Oriente. Abraço os amigos na Fazenda Aliança e na Sintonia. Bom dia. Abraçando aí os amigos sempre com a gente. Elânia, Nilson, Enzo. Também a Vanessa e o Wellington. Obrigado pela participação. Volto já.

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1: Oriente 9:42.
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0: E aí, meu povo apaixonado por novela? Andressa Pires está de volta com o coração a mil pra gente mergulhar nas emoções de Quem Ama Cuida. Preparem-se porque o capítulo recente veio com tudo, gente. Segura a emoção, a gente tem muita reviravolta pra comentar. Olha só que babado. A Adriana comemorou a notificação do Ademir, Ingrid assumiu a presidência da joalheria, mas Thiago se recusou a participar da transição. Yuri percebeu o interesse da Pilar. Edivaldo vibrou ao saber que o noivo da Tilde terminou com a funcionária. Bia reclamou com Bruna sobre as flores anônimas pro César. Carmita identificou a placa do carro do Edson e com Fábia descobriu que ele deixou o hotel sem pagar. Nancy observou o entrosamento da Mirtes e do Camilo. Elisa teme que Ademir prejudique a Adriana. E o clímax. Thiago, embriagado, pediu para Bruna se separar do Pedro para ficar com ele. O advogado escutou tudinho. Meu Deus! Que capítulo intenso, não é mesmo? Cada detalhe nos prende. Fiquem ligadinhos na sua novela favorita e continuem acompanhando novelas na nossa sintonia. Um beijo enorme e até a próxima edição.
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2: Muito bem, na Oriente, 9h47. Bom fim de semana pra você. Vamos falar com os amigos que estão na sintonia, participando com a gente. Quem tá falando com a gente? A minha amiga Silvana. Oi, Silvana. Sempre ligadinha aqui no Bom Dia Oriente. Fala comigo.
3: Bom dia, Marcos. Tudo bem com você?
2: Tudo
3: Eu,
2: bem.
3: Silvana de Matita, gostaria de pedir a você para tocar para mim a música do Tercinho de Nossa Senhora. Pepe Figueiredo e Iclo e Jumar. E ofereço para toda a galera que tá ligadinha no Oriente FM. Oriente FM, sucesso o tempo todo.
2: Obrigado, Silvana. Vai tocar na sequência para você. Vou falar agora com a minha amiga Sônia, que tá na sintonia. Oi, Sônia.
4: Ô, Marcos. Bom dia, tudo bem?
2: Tudo
4: Marcos.
2: Bem.
4: Você podia estar com aquela música pra mim aí do Padre Marcelo Rossi, Maria Passa à Frente. Eu ofereço para meu marido Jorge, para meu filho Jackson, para o Guilherme, para minha netinha Sofia. Um bom dia para você e tudo de bom, tá?
2: Bom dia, Sônia. Obrigado pela participação. 9h49.

0: Tati, Pepe Figueiredo, Ícaro e Gilmar Tessinho.
1: Depois que
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0: Os amigos da comunidade do Indaiá, Cibele, toda a turma aí da sintonia, obrigado pela participação. Quem tá com a gente também, abraçando aqui os amigos, estão na sintonia, participando com a gente. Alôzão aí para o amigo Andim, na Mina Cuité, tá aí ouvindo a gente, obrigado pela companhia. Alô Jefferson, todos aí na sintonia, bom dia para vocês. Alô, alô, nosso amigo tá com a gente também, o Valdinei aí do Macuco, município de Curral de Dentro, tá aí com toda a turma aí na sintonia, participando com a gente, bom dia.

0: Silva, Oriente, sucesso o tempo todo, na sequência Experiência de Deus com Padre Reginaldo Manzotti. Logo após, tem mais Bom Dia Oriente. 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

0: Apreende 9,59.
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0: seja nosso Senhor Jesus Cristo, para sempre seja louvado. Onde quer que você esteja, onde você se encontra, que a paz do Senhor esteja com você. E tenha certeza de que Deus está contigo. Quero saudar a todos. Nós estamos em plena novena do preciosíssimo sangue de Jesus. Hoje, o quinto dia. Hoje é sexta-feira da misericórdia. E somos chamados a pedir misericórdia divina que brota do seio do Pai. Eu confio em vós. Jesus, eu confio em vós. Eu quero saudar a todos, queridos irmãos e irmãs, a partir da Rádio Evangelizar, de onde tudo começa. As rádios irmãs, cujos nomes cito neste momento. Saúdo a você pela TV Evangelizar, sinal digital em todo o país, em várias cidades, canal aberto, pelo YouTube Padre Manzotti Oficial. Vai lá no YouTube, se inscreva. Pela Associação Evangelizar é Preciso e todas as plataformas digitais. Filhos queridos, povo amado, eu comecei dizendo onde quer que você se encontre. Circunstâncias difíceis, noite escura, tempestade, não importa, o Senhor está contigo. Vamos mergulhar neste Deus, vamos mergulhar fazendo sobre nós o sinal da Trindade Santa e da Cruz do Senhor, em nome do Pai, do Filho e do Espírito Santo. Amém. Naquele tempo, Jesus disse aos seus discípulos: ouvi a parábola do semeador. Todo aquele que ouve a palavra do reino e não a compreende, vem o maligno e rouba o que foi semeado no seu coração. Este é o que foi semeado à beira do caminho. A semente que caiu em terreno pedregoso é aquele que ouve a palavra e logo a recebe com alegria, mas não tem raiz em si mesmo, é de momento. E quando chega o sofrimento ou a perseguição por causa da palavra, ele desiste logo. A semente, continua Jesus, que caiu no meio dos espinhos, e aquele que ouve a palavra, mas as preocupações do mundo, a ilusão da riqueza, sufocam a palavra e ele não dá fruto. A semente que caiu em terra boa é aquele que ouve a palavra e a compreende. Este produz fruto. Um dá 100, outro 60, outro 30. Senhor, nós somos este terreno onde a semente é lançada, o mundo, mas nossos corações e nossa alma, nossa vida, é o lugar onde Deus semeia a palavra e as sementes do reino. Mas, Senhor, às vezes fica na periferia da minha vida e o inimigo se movimenta rapidamente para roubar a palavra. Se a palavra não cair no coração e ela ficar na periferia das minhas experiências, do meu pensar, do meu querer, rapidamente essa palavra será roubada de dentro de mim. Senhor, eu reflito a partir deste texto também a palavra que não cria raiz. E na primeira dificuldade eu desanimo, na primeira dor Eu me aparto de Deus e não entendo que Deus está comigo no meio da tempestade, que Deus está comigo em meio à dor. Ele nem sempre tira-nos da dor, mas nos dá força para passar por ela. Dai-me, Senhor, raízes profundas da fé. Dai-me, Senhor, raízes profundas para enfrentar um luto. Dai-me raízes profundas para enfrentar um desemprego. Dai-me raízes profundas para enfrentar um diagnóstico de câncer. Vai rezando, filho. Vai rezando, filha. Eu estou pronto para o novo que virá, Senhor. Eu só preciso acreditar, Jesus. Então dai-me raízes profundas. Senhor, também as preocupações da vida, as ilusões da vida, sufocam a palavra de Deus em mim. Tira essa preocupação com amanhã. Para amanhã será outro dia, e amanhã Deus me dará de novo forças. Põe isso no teu coração. Por hoje, me ajude a viver o hoje, Senhor. E que as preocupações não me sufoquem. Que as ilusões da vida não sufoquem teu apelo em mim. E por fim, que eu seja um terreno fecundo. Diga comigo, filho. Meu Deus, eu creio, Jesus, eu adoro Jesus, espero Jesus e amo-vos, Jesus. Diga isso para o Senhor e eu volto a repetir: Deus está no meio da tua tempestade hoje, Deus está no meio da tua dor, Deus está contigo. Então, sinta essa presença de Deus te confortando. Sinta esse Jesus das santas chagas dolorosas e gloriosas tomando as tuas mãos e dizendo: vem comigo, caminhe comigo, vamos em frente. Deus está trabalhando, está escutando? Deus está trabalhando em você, em mim. A minha hora vai chegar. Diga isso para Deus. Eu não abandono jamais, Senhor, porque eu sei que nunca me abandonarás. Senhor, eu caminho contigo. Toma-me nas mãos. Conduza-me, Senhor. Conduza-me, Senhor. Nada temerei, pois Deus comigo está. Repita isso. Repita perto desta pessoa doente. Repita isso no meio da sua noite escura. Nada temerei, pois Deus comigo está. Tomou essa palavra? Gravou-a? Nós vamos para o intervalo e voltamos já. Volte comigo. Chame um amigo, uma amiga, voltamos já.
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0: a frase de hoje: nada temerei, pois sei que Deus comigo está. Tiago, que a paz de Jesus esteja com você. Alô?
1: Bom dia, padre.
0: Bom dia. Deus abençoe, Tiago. Deus abençoe. Você fala de onde?
1: Saudade, Santa Catarina.
0: Saudade, Santa Catarina. Como é que você me acompanha ali, filho?
1: Aplicativo e YouTube.
0: Tá certo. Eu só já deixo você falar, eu quero dizer a todo mundo. Gente, é muito fácil baixar o aplicativo no seu celular. Muito fácil. Você vai lá na loja dos aplicativos e coloca lá Associação Evangelizar. E você baixa. É gratuito. E também é gratuito para manter. Digo isso porque você vai ter televisão em qualquer lugar do mundo, rádio em qualquer lugar do mundo e o Evangelho do dia, a liturgia diária. Tiago, a palavra é sua, meu filho.
1: Padre, eu preciso de uma direção espiritual.
0: Tá, que o Divino Espírito Santo nos ilumine. O que está acontecendo?
1: Faz quase 5 meses que eu separei da minha namorada. Na verdade, ela separou de mim, por causa que eu sou viciado em aposta esportiva. E eu estou lutando todo esse tempo para reconquistar o amor dela, porque meu coração pede isso. Eu comecei a rezar mais, me apeguei mais a Deus. Graças a Deus, ela era já associada da obra Evangelizar e comprou os livros do padre Manzotti, que eu já li 4 livros seus, padre, e me ajudaram muito para me fortalecer, para lutar contra esse vício.
0: Certo.
1: Esse vício faz mais de 2 meses agora que eu consegui me libertar desse vício. Me sinto muito bem, não me faz falta. E estou lutando a cada dia para reconquistar o amor da pessoa amada, que é a Sandra.

0: Entendi. Tiago, é uma luta contínua, você sabe disso. E
1: sim.
0: É um vício, é uma, a pessoa, você sabe, você já sentiu isso.
1: Sim.
0: E louvado seja Deus que já há 2 meses você está sem jogar. É, você tirou os aplicativos no celular, né, que você joga?
1: Eu fiz o passo que o padre já falou há uns dias atrás, que é bloquear o CPF no site do governo.
0: Isso.
1: E ele não tem mais como acessar os aplicativos, está tudo excluído.
0: Louvado seja Deus, que bom que você escutou meu conselho, eu devo ter aconselhado uma outra pessoa.
1: Sim, foi numa outra pessoa.
0: E deixa eu perguntar, você percebe que ela tem dado espaço para um retorno?
1: Ela faz uns 1 mês e meio que os pais dela descobriram isso, que eu era viciado em aposta.
0: É.
1: E até então a gente ainda dialogava, a gente se encontrava para conversar sobre a nossa situação. E depois disso, os pais dela, não tiro a razão deles, porque eles também amam ela, mas eles me proibiram de ter contato com ela e da gente se aproximar.
0: Entendi. Você está endividado?
1: Graças a Deus, não. Já recuperei a minha vida financeira, padre. Inclusive, consegui participar da última parcela do Livro Ouro, que era um objetivo nosso.
0: Que bom. Tiago, você vai ter que ter muita serenidade agora. Você há de convir que é muito recente, eu diria, essa abstinência do jogo. Porque não deixa de ser uma abstinência.
1: Sim.
0: Você tem que ter serenidade. Serenidade e esperar a poeira baixar. É muito recente. Os pais estão a protegendo.
1: Sim.
0: Você tem que você já está mostrando mudança. Perseverar neste caminho. E ela vendo, e a família vendo, que houve uma mudança. Se for um amor em Deus, vai se concretizar. Você tem intenções de constituir uma família com ela?
1: Inclusive, a gente tinha feito curso de casamento aqui na paróquia.
0: Certo.
1: Só não concretizamos o casamento. Hein?
0: Certo. Então,
1: a gente combina muita coisa, padre. E, inclusive, ela é muito devota do padre. E
0: certo.
1: Foi através dela que a gente acompanha o padre.
0: Então, certamente, ela deve estar ouvindo ou vai ouvir o reprise.
1: Provavelmente, sim, padre.
0: De tempo ao tempo. Eu digo isso para que os pais creiam na veracidade da sua libertação do jogo. E você não quer nunca mais, né, Tiago?
1: Não, padre. Os pais dela e tanto a Sandra, eles sabem dos dons que Deus me deu.
0: Então.
1: Eu sou uma pessoa, padre, que eu sei fazer muita coisa, graças a Deus.
0: Certo.
1: E eu só me desviei no caminho por causa dessas malditas apostas.
0: Mas
1: eu não quero nunca mais voltar para isso, porque o meu objetivo maior é reconquistar a Sandra e construir uma família baseada em Deus.
0: Amém. E Deus vai confirmar isso. Ainda mais que vocês estavam se preparando para o casamento. E todos erram. O perdão existe. E ela vai te perdoar.
1: Isso que eu confio, padre, que Deus vai tocar o coração dela, porque ela é uma pessoa de igreja, inclusive ela é animadora da igreja,
0: tá,
1: padre, é uma pessoa maravilhosa, Sandra. E
0: que
1: eu confio que Deus vai iluminar o caminho dela para a gente ter um retorno.
0: Amém. Que Deus continue levando você por este caminho de libertação. Deus abençoe, Tiago. Rezarei na sua intenção. Um abraço, a saudade, Santa Catarina. Acompanha pelo aplicativo Dom Odelir José Magre de Chapicó. E só quero lembrar que dia 31 de julho eu estarei em Araquari, Santa Catarina, na festa do Senhor Bom Jesus de Araquari. Às 19h30, Santa Missa e depois um show de evangelização. É na outra sexta. Acho que é isso. É isso mesmo. Na outra sexta. E você pode acompanhar pela TV Evangelizar e YouTube Padre Manzotti. Filhos queridos, eu gostaria de dizer que amanhã é dia de São Cristóvão. E talvez na sua cidade possa acontecer a bênção dos motoristas, dos carros. Você conhece assim. Eu gosto de chamar dos motoristas. Nós, hoje, e eu estou mostrando ao vivo para estimular você. Nós estamos fazendo, Curitiba, região metropolitana, na rua lateral do Santuário de Nossa Senhora de Guadalupe, Jesus das Santas Chagas, hoje, até às 19h. Você está vendo imagens reais. Eu mesmo, Acordei cedo, fui à rodoviária. Quando voltei, passei para abençoar o carro e é a bênção para mim. Porque mais do que abençoar o carro, entenda bem, é a bênção do motorista. Então você que vem para a missa do meio-dia ou passar pelo centro de Curitiba, não perca a oportunidade da bênção. Você está vendo imagens ali. Tem um diácono e um sacerdote e vão revezando todo o tempo abençoando os carros. Conto para você o que está acontecendo conosco. De repente, na sua cidade, hoje ou amanhã, terá a bênção, vamos dizer, do carro. Bênção do motorista. Mas desde já, São Cristóvão, abençoai todos os motoristas. Deixa eu falar. Ana, que a paz de Jesus esteja com você, Ana.
2: Alô? Bom dia, Padre Reginaldo Manzotti.
0: Deus abençoe, eu vi seu nome, sua subiu bênção. Da tela, mas eu vi desde o começo lá seu nome. De onde você fala, Ana?
2: Eu falo de Fortaleza, fazendo a contagem regressiva.
0: É verdade, meu abraço, querido povo de Deus de Fortaleza. Contagem regressiva para o nosso evangelizar é preciso dia 31 de outubro.
2: Outubro.
0: Como é que você me acompanha, Ana, em Fortaleza?
2: Aqui eu acompanho o senhor por várias rádios, pela Rádio Calonge, Cadeiro, pelo Canal 21.
0: Tá certo. Tá aí meu apelo.
2: Há 19 anos que eu sou associada da obra.
0: Amém, que coisa maravilhosa, filha.
2: Ei, padre.
0: Diga lá, minha filha, só quero lembrar, depois eu vou fazer um apelo que nós precisamos trocar o transmissor do 21.1 de Fortaleza. É, precisamos trocar. Porque tá chegando bem aí.
2: Todo dia o senhor faz esse apelo. Isso. Na hora do programa.
0: Ana, eu vou falar com você depois do intervalo. Você se importa de esperar, por favor?
2: De jeito nenhum.
0: Então aguarde aí.
2: Eu disse pra telefonista, eu passo até o dia aqui.
0: Não, eu falo com você daqui a pouco. Gente, eu vou pro intervalo com imagens da bênção dos carros. Por quê? Talvez você esteja precisando da bênção do motorista. Eu volto já, volte comigo.
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0: Nós vamos para a leitura orante e eu vou dividir o que nós chamamos o hino do amor em três partes. Hoje, amanhã e retomamos na segunda. Mas eu estou falando com a Ana, Fortaleza, fala minha querida. Palavra é sua.
1: Ei, padre, eu gostaria de dar um testemunho. É porque eu estou com vários nódulos na tireoide.
0: Certo.
1: E minha endocrinologista solicitou uma biópsia.
0: Certo.
1: E para a honra e glória de Jesus e da Santa Chaga, a biópsia não deu nada.
0: Amém. Graça recebida.
1: Recebida é graça testemunhada. Toca o sino, sacristão.
0: Amém, Ana querida. Quer deixar alguém em oração?
1: Eu quero sim. Pitácio Oliveira, que é o irmão de uma amiga minha que está hospitalizado no hospital em Fortaleza. Está muito grave o estado dele.
0: Sim.
1: Eu quero botar meu nome, Ana Freitas.
0: Levarei na missa do meio-dia de hoje.
1: Eu tenho artrite, tenho artrose, sinto muitas dores.
0: Certo.
1: E também Fátima Araújo, que ela também é cheia de dores, é uma grande amiga minha.
0: Tá certo.
1: E Dona Irene Nogueira.
0: Certo.
1: Rosa Trajano.
0: Certo.
1: Fátima Silva.
0: Tá certo. Meu grande abraço, querida Ana de Fortaleza, associada fiel, diz ela, 19 anos. Povo de Deus, faça como ela, torne-se um associado hoje. Que é isso, gente? Há quantos anos você me acompanha pelo rádio? Eu escuto pelo rádio, eu vejo o padre pela TV, Experiência de Deus, todo dia das 10 às 11. 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Eu falava de Fortaleza, nós estamos hoje a campanha extra de Jesus das Santas Chagas. 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É que nós temos um grande desafio este mês. Trocar o transmissor de Fortaleza. Porque a qualquer momento vai parar. Então meu abraço, Fortaleza, TV Evangelizar 21.1, Jangadeira FM, Milton Turola, Shalom, Padre Douglimar. Dom Bosco, Padre Magno, querido arcebispo Dom Gregório Paixão da Arquidiocese de Fortaleza. E claro, contagem regressiva, para mim já é sempre regressiva de um ano para o outro. 31 de outubro, Fortaleza, o 19º evangelizar é preciso. Vamos à leitura orante, povo de Deus. Escute o que as pessoas têm dito, escute.
2: Paz de Jesus e o amor de Maria.
0: Pois não.
2: Bênção, Padre Reginaldo.
0: Deus abençoe.
2: Me chamo Patrícia, eu vim deixar um testemunho da leitura orante da palavra, que foi de 1 Coríntios, capítulo 11, versículo 11. 27 tá. E seguintes, onde o Senhor questionou como estamos recebendo o corpo e sangue de Cristo.
0: Isso.
2: E essa pergunta foi o que me impulsionou a ser catequista.
0: Olha
2: porque
0: aí,
2: em algumas
0: gente.
2: Situações, pessoas da família me disseram que era só um pãozinho.
0: Olha
2: outra
0: aí.
2: Pessoa recebia e saía como se não tivesse recebido nada.
0: É.
2: Isso me impulsionou
0: uma
2: a ser catequista,
0: né?
2: E hoje eu
0: Olha
2: falo bastante sobre isso, que é o corpo e sangue de Cristo. Muito obrigada.
0: Que lindo, Patrícia. Fico feliz, a obra evangelizar é isso, é fazer discípulos e missionários do Senhor. Aproveite você, Patrícia, e tem lá a catequese que eu fiz terça-feira sobre qual a importância da Eucaristia. Está lá no YouTube, vai te ajudar como catequista sobre a Eucaristia. Bíblia aberta, cartilha de oração.
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0: Está lá, gente, a importância da Eucaristia, catequese da semana, catequistas. Está aí um material para você aprofundar. 1 Coríntios, capítulo 13, versículo 1. Hino ao amor. Hino ao amor. Diz Paulo, eu poderia falar todas as línguas que são faladas na terra e até no céu. Mas Se não tivesse amor, as minhas palavras seriam como um som de um gongo ou o barulho de um sino. Versículo 2. Poderia ter o dom de anunciar a mensagem de Deus. Agora você já sabe, né? Eu fiz catequese na leitura orante dos dias anteriores, o que é essa mensagem. Está vendo como é bom acompanhar a leitura orante? Poderia ter o dom de anunciar a mensagem de Deus, até ter o dom carismático, estou eu interpretando aqui, do conhecimento, entender todos os segredos e ter tanta fé que até poderia tirar as montanhas do seu lugar. Mas se não tivesse amor, eu não seria nada. Versículo 3. Poderia dar tudo o que tenho, até mesmo entregar meu corpo para ser queimado, como fez São Lourenço, um dos diáconos. Mas se não tivesse amor, isso nada, de nada me adiantaria. Eu vou parar por aqui, mas a reflexão é a seguinte: por quê? Vamos lá. Se eu desse meu corpo para ser queimado em chamas, mas se não fosse por amor a Deus, seria um heroísmo e não uma santidade. Seria uma vanglória e não uma entrega. Eu poderia dar todos os meus bens aos pobres, mas se não for fruto de um amor a Deus, a pérola preciosa que vai ser o tema de domingo, o tesouro escondido, se faltar amor, seria meramente assistencialismo. Se faltar amor, eu poderia manipular a fé, manipular o conhecimento. Então a grande pergunta hoje para quem começa: você ama? Você ama? Se há amor, nós suportamos tudo. É o que vamos rezar amanhã. Hoje, eu quero ficar nesse primeiro tema. Existe amor? Vamos falar de Jó. Jó não teve a resposta que ele queria, porque ele sofreu tanto. Se você leu comigo o livro de Jó, e se você leu Inabalável, infelizmente você vai chegar no final sem resposta. Por que tudo aquilo aconteceu com Jó? A resposta está que antes ele ouvia falar de Deus na catequese, ouvia falar de Deus num podcast, ouvia falar de Deus numa mensagem do WhatsApp, mas agora ele enxerga Deus, ele ama Deus. Filhos, eu sei que parece um tanto abstrato o que eu falei, mas eu estou falando de uma relação íntima com Deus. Se não há amor, fica tudo superficial. Eu volto rezando isso. Volte comigo.
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0: reze comigo: dai-me, Senhor, a graça de amar-te mais. E dai, Senhor, no mundo essa consciência: é preciso amar, é preciso mais amor, por favor, menos guerra, Senhor, menos divisão. Você entende? A primeira parte do hino ao amor ressalta o amor. Depois nós vamos falar que o amor é paciente, o amor tudo suporta, mas é o amor o ponto central. As pessoas precisam se amar mais, discutir menos, amar mais. Isso é capaz de mudar o mundo. Isso é revolucionário. Eu volto a repetir: aqui está a centralidade do Evangelho. Não foi Jesus que disse: nisso sabereis que sois meus discípulos, se vocês se amarem uns aos outros? Amai-vos uns aos outros como eu vos amei. Mais amor, por favor, Senhor. Mais amor no mundo, mais amor no trânsito, mais amor nas estradas, nas ruas, dentro das casas, mais amor em nossas comunidades, em nossas pastorais, mais amor para com os idosos que vamos celebrar domingo, dia de São Joaquim e Santana, dia dos avós, dos idosos. Mais amor, Senhor, para com os nossos doentinhos. Mais amor, Senhor, nesse mundo tão cheio de guerra. Olha que forte a mensagem, a leitura orante de hoje, gente. E nós só ficamos em 3 versículos do hino ao amor. E eu não quis atropelar. Por quê? Porque não, nós perdemos a essência. E a essência é mais amor. Amar a Deus, amar o próximo. O amor cura. Sobe o som, sacristão. Mais amor. Grave esta palavra. Você está com problemas aí? Está com problema na família? Mais amor. Está no meio de uma intriga? Mais amor. Cura. Filhos queridos, é falando de amor que quero falar. Ajude na ação pintar a casa da mãe. Antes de pintar, foi necessário fazermos esta primeira etapa, que significa climatização. 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Estou bastante preocupado, porque nós assumimos já essa meta. Já, você sabe, o padre é meio trator e é preciso fazer, vamos fazer. E eu gostaria de valorizar este livro que você está vendo virtual ali, ó. Ele é um livro virtual que vai se transformar num livro físico. Ficará registrado no santuário e eu levarei, segura lá, segura. Eu levarei este livro na primeira oportunidade até o Santuário de Guadalupe, no México. Anitta da Cruz Peixoto, de Curitiba. Olha aí. Reginaldo Manzotti, família. Alice Cavalcante Ferraz. Obrigado, Alice, de Fortaleza. José Ronald Cavalcante. Toda a família. E muito obrigado. Está aí meu nome, da minha família também. Ó. Olha, não sabia disso, não. Louvado seja Deus. E assim, roda um pouquinho ali. Roda mais. Consegue? Proteção de Gisele. Olha, gente de Minas Gerais. A Gisele de Minas Gerais, de Curitiba, Gabriel Luz, Rio Bonito do Iguaçu, Colombo, Paraná. Faça sua doação, sua ação no livro da Casa da Mãe. Fátima, que a paz de Jesus esteja com você.
1: Amém, padre. Bença, padre.
0: Deus abençoe, Fátima. Você fala de onde?
1: Eu falo aqui de Vila Velha, Espírito Santo.
0: Vila Velha, Espírito Santo. Como é que você me acompanha?
1: Pela Rádio América.
0: Tá bom, mas aí você tá com uma voz triste. O que tá acontecendo?
1: Ai, seu padre, eu tô passando...
0: O quê?
1: Uma dificuldade com meus dois filhos nas drogas.
0: Dois filhos nas drogas.
1: Dois filhos nas drogas, padre. Eu sou viúva. Eu sozinha pra cuidar deles. Eu não tô... Tem hora que eu tô... Eu não tô... Sei lá, seu padre. Eu não sei mais o que eu faço na minha vida com esses meninos.
0: Quantos anos eles têm?
1: Um tá no crack, saiu ontem e até hoje não voltou.
0: Meu Deus, amado.
1: É. O crack, desse crack tá da maconha, sei lá. E o outro é negócio de cheirador e a maconha, meu sopado.
0: Meu Deus, é cocaína e são coisas
1: cocaína,
0: pesadíssimas.
1: Isso.
0: É coisa pesada.
1: Isso.
0: Qual a idade deles?
1: Um tem 34, o outro tem 40.
0: Meu Deus, são tudo homem feito.
1: Tudo velho.
0: É, tudo homem feito, né? Que deveria ser o amparo pra você agora.
1: Então, meu filho, é.
0: São casados, solteiros, são o quê?
1: É, morava com uma mulher, arrumaram o filho com a mulher agora sentou o pé, não quer mais, por causa disso.
0: Entendi.
1: Aí tá tudo, vieram tudo pra dentro da minha casa, padre.
0: Entendi.
1: É, padre, mas eu tô passando, eu não sei mais o que eu vou fazer na minha vida. Já internei ele, já fiz de tudo, padre, de tudo. E ele não sai dessa.
0: Você é literalmente a Jó de hoje.
1: É.
0: É o que tá acontecendo na tua vida.
1: É,
0: agora, filha, essas suas lágrimas não passam despercebido de Deus. Acredite nisso.
1: Tá bom, pai.
0: E Deus, eu quero rezar com você. Calma. Mas Deus, você não está sozinha. Deus está do teu lado, eu lhe garanto isso. E nós vamos interceder por você. E eu peço que todos que puderem, anote Fátima de Vila Velha. E nós vamos rezar. Eu vou levar teu nome na missa de hoje. Os intercessores vão rezar pela senhora. Nós temos um grupo de intercessores aqui muito forte. Para que...
1: Tá bom, padre.
0: Reza comigo.
1: Eu queria botar um nome.
0: Ah, diga.
1: Eu queria botar o nome deles aí na oração do senhor.
0: Você quer falar o nome?
1: É João Luiz da Silva Rezende.
0: João Luiz. E?
1: Da Silva Rezende.
0: Tá. E o outro?
1: E Fabiano da Silva Rezende.
0: Reza comigo, Senhor Jesus.
1: Senhor Jesus.
0: Eu te peço. Tenha misericórdia de mim.
1: Tenha misericórdia de mim.
0: E misericórdia dos meus filhos.
1: Tenha misericórdia dos meus filhos.
0: Jesus.
1: Jesus.
0: Eu creio no teu poder.
1: Eu creio no teu poder.
0: Eu creio que para Deus tudo é possível.
1: Eu creio que para Deus tudo é impossível.
0: Tire meus filhos do crack.
1: Tire meus filhos do crack.
0: Da cocaína.
1: Da cocaína.
0: Da maconha.
1: Das más companhias.
0: Senhor Jesus, eu te peço por esta mãe viúva, sozinha, cuidando de dois filhos, um de 34 e 40. Senhor Jesus, conforte-a. Nossa Senhora, olha por essa mãe. Atenda essa mãe. Escute essa mãe. Amém. Filhos, assumamos o compromisso hoje. Você talvez nunca vai saber o rosto da Dona Fátima, mas ela se tornou próxima de nós hoje. E assumimos o compromisso de interceder por ela. Eu volto já, volte comigo.
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3: Muito bem, senhoras e senhores, um excelente dia para todos nós. Vamos lá, primeira parte dos pedidos, gerações. Intenções de nossa amiga Daniele, Fazenda Bambu. Em sua intenção, para esposa Edmar, filhos Diego, Poliana, seu pai Domingo, sua mãe Valdeina, também irmãos Graziele, Cauã, Ana Júlia, Gabriela, Carlos, avó Maria, dona Maria, tia Natalice, Zé Marcolino, a irmã Cleia e toda a família. Neuma em Pedra Azul, orações para toda a família, para as filhas Roberta e Eduarda, para a mãe Nélia, também para os netos Helena, Cecília e Heitor, irmãos Zilma, Zé Carlos, Marquinhos, José Nilton e todos os sobrinhos e afilhados, e as primas Lourdes e Sônia. Pedidos aqui de Luana no Capão Queimado, para o seu esposo Marcleide, também orações para o filho Antônio Lucas, que está no Cariri, que Deus o abençoe, está de férias, junto com a sua querida vovó, que é a mamãe da nossa amiga Luana, Dona Lourdes, que Deus abençoe todos. Pedidos aí de Nilde em Divisa Alegre, para toda a família e amigos. Intenções de Leandra Lima no Cariri, para sua mãe Luzia Lima, o seu esposo e todos da família. Pedidos de Juliana na Fazenda Pau Alto, em sua intenção, filhos Otávio, Jardeiane, Juliarda, Letícia e toda a família. Josélia na Estiva, orações em sua intenção para toda a família, que Deus abençoe todos nós, amém. Márcia da Comunidade Abacaxi, orações para toda a família. Diego em Cachoeira de Pajé, orações em sua intenção, todos os familiares. Lia Rocha em Água Boa, orações do esposo Hélio, mãe Milda, os irmãos e todos da família. Nilde em Águas Vermelhas, orações para a amiga Jaci de Vitória da Conquista, pela saúde de Gleubert, Ramon, Heitor, Raninha, também para Adão e toda a família, e a irmã Ivânia também, e todos nós. Francis Lênin da Pedra Lavrada, orações para Fabiano, filhos Eduardo, Fábio Gael e o garotinho Benício, recém-nascido, papai do céu proteja todos, amém? Bem-vindo, Benício! Milsa Viana e família em Pedra Azul, seu Nelson, dona Milsa, que está aqui conosco, seu Nelson, são os dois Nelsons, são os Nelsons, Nelson Viana e Nelson Chaves, também a Mariana e toda a família, que Deus abençoe cada um. Pedidos aqui de Nevinha em Águas Vermelhas, Ian de família, também aqui orações a pedido de Paula, de forma especial para o Daniel, que está hospitalizado. Deus abençoe, Daniel, sua recuperação. Para todos da família, nossa amiga Paula de Túlio Vargas fazendo seus pedidos aí conosco. Joelma em Águas Vermelhas também aqui com a gente. Dona Bena na Estiva. Para Flávio, Flaviélia, Douglas, Maria Vitória, Valentina, Maria Isabelle, Maria de Lourdes, Gisele e toda a família. Maria Aparecida dos Santos em Pedra Azul. O esposo Marco Antônio Dias. Os filhos em Belo Horizonte, Clésia, Cleuson, Cleidiane. Os netos e toda a família. Intenções aqui também de Paulo Sérgio Amaral. Para Ravi Lucas, Maria, também para Ana Paula, David, o cunhado Daniel e toda a família. Nossa amiga Vanessa do São Roque, Ailton, Raíssa, Nathalie Vitória, Rael, Pietro, Railson, Maria Brito, Valdeci. Também que Deus tenha em seus braços entes queridos que já partiram. E os demais membros da família, que Deus abençoe. Vamos lá! Eliane Rodrigues em Pedra Azul, família Moraes e família Rodrigues. Nossa amiga Carla Andréia, Marta e família em Água Boa, Santa Cruz Salinas. Dona Selma, seu José, também pedidos de Mara em Água Boa, o esposo, filhos, netos, toda a família. Vamos!
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0: Se aproxima o dia dos idosos, dos avós. Meu coração ficou ali com a Fátima, hein? Inclusive, se alguém, ela fala de Vila Velha, Rádio América, MFM de Vitória, Alessandro Gomes, meu respeito, consideração, eu estive lá também, Dom Ângelo, arcebispo de Vitória. Se alguém lá de Vitória, lá de Vila Velha, puder, eu não sei se nós temos o telefone dela, mas Fátima, liga de novo, deixa seu telefone aqui, e quem sabe alguém possa ali fazer uma visita. Eu acredito muito na pastoral da pessoa idosa, PPI. E eu diria, Fátima, ficou no meu coração algo. Se os teus filhos estão nesse nível de crack, maconha, cocaína, não aceite que de forma alguma eles possam usar de grosserias verbais ou físicas contra você, hein? Não sei porquê, mas no meu coração ficou isso. Fátima, que Deus abençoe. Rezarei o dia todo na sua intenção. Hoje, aniversário da Selva FM, a Piacás, Mato Grosso. Pode continuar essa questão, se foi na veia. Hoje é tempestade mesmo acalmada. 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Estou preparando os retiros. Estou preparando as palestras, sábado.

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Acredite, uma mão que se abre nunca volta vazia. Mas uma mão que se fecha, ela seca, viu? Pensa nisso. Vamos à novena? Mais do que nunca, o preciosíssimo sangue de Jesus, hoje eu peço pela Fátima, a Ana de Fortaleza, o Tiago lá de Saudade, Santa Catarina, e todos os que estão precisando de uma graça especial. Juntos, quinto dia da novena, rezemos. Senhor Jesus, que derramastes o teu preciosíssimo sangue em remissão de nossos pecados, humildemente peço essa graça que tanto necessito. Peça a graça. Reze. Peça. Suplique. Lava-me, Senhor, com teu preciosíssimo sangue. Derrama o sangue de tuas chagas, mãos, pés e do teu lado aberto. Lava-me com teu sangue por inteiro. Corpo, alma, espírito. Envolve com teu sangue a minha mente, meu coração, minha vontade, os meus sentimentos. Derrama, Senhor, o teu preciosíssimo sangue sobre a minha pessoa. Senhor Jesus, que o teu sangue seja minha defesa, minha fortaleza, minha guarda. E que nada do maligno possa atingir a mim e minha família. Que pelo poder do preciosíssimo sangue derramado sobre mim e sobre todos os que agora apresentam em oração, diga o nome das pessoas. Ou diga uma causa que você está lutando, lutando, lutando, lutando, e não está vendo resultado. Mas acredite, a vitória vem do joelho dobrado. A vitória vem do joelho dobrado. Repita comigo com autoridade. A minha defesa é o sangue de Jesus. A minha proteção é o sangue de Jesus. A minha cura é o sangue de Jesus. A minha fortaleza é o sangue de Jesus. Diante do teu sangue, Jesus, o inimigo é repelido e foge. Todo joelho se dobra nos céus, na terra e nos infernos. Porque este sangue tem poder. O Senhor esteja convosco. Ele está no meio de nós. Hoje me vem de rezar por todos aqueles que estão há muito pedindo uma graça. Estão insistindo num pedido. Estão desanimados, abatidos. Sinta a presença de Deus do teu lado, fortalecendo e amparando. Abençoai a água, a roupa dos enfermos, as fotos de família. Abençoai os remédios, por intercessão de São Pio de Pietreutina, Nossa Senhora do Carmo, nos méritos das Santas Chagas, em nome do Pai, do Filho e do Espírito Santo. Amém. Eu termino com a música Mais Amor, por favor, e as imagens da bênção dos motoristas. E se na sua cidade tiver a bênção dos motoristas, procure, é muito importante. 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

Aí, pronto, meu tempo agora na segunda parte tá mais curto um pouquinho, mas dá tempo de falar aqui as intenções. Vamos lá então? Deixa eu me organizar mais um pouquinho aqui, pronto. Vamos lá, segunda parte dos pedidos de orações. Com pedidos de Dona Ana Maria do Tombe Medina para toda a família, agradece por sua vida e pede orações para todos que necessitam. Joyce Salles e família em Pedro.

0: Azul, pedidos de mata no Cariri, esposo, filhos, netos, nora, para a equipe oriente e demais familiares, abençoe Dona Marta, Dona Giovanina no Craúnos, por sua saúde, também saúde do irmão Belo em Almenara, para Léo, Fito, André, Marcelo, Luizinho, Hélio, todos que necessitam de orações no mundo inteiro e que Jesus das Santas Chagas derrame sua bênção em nossas vidas, amém. Marlene na cabeceira da Forquilha, orações aqui para nossa querida amiga que sofre com a partida de sua filha Ana Maria Borges Lacerda, inclusive hoje completando aí os oito dias do seu falecimento, que Jesus acolha sua alma e continue fortalecendo toda a família. Pedindo aqui também para o nosso grande amigo Marcelinho, que Deus o tenha, nosso amigo Marcelinho Ottoni, né? Há 5 anos nos deixou, que Deus receba sempre e que ele continue nos motivando aqui embaixo também. A gente continua sempre em sua memória fazendo isso aqui com muito carinho. Dona Alzene, família em Pedra Azul, orações para todos aí, para Lucimar, Alzeni, Roniel, Dacinar, Arthur, Carlos, Valmique, os demais membros da família, Claudenice no Craúno, Dona Aurenice, que é sua querida mãe, seu pai Cleson e toda a família, o irmão Clevison também, que Deus abençoe Clevison e os demais. É Daniel Cláudio, em memória seu Edmar, Rodrigues, Dona Maria Aparecida, e por uma graça ser alcançada, nossa amiga Maria Luísa, em Pedra Azul, orações para o nosso amigo Jonathan Santos, por sua saúde e recuperação, que Deus continue adiante de sua vida, também para nossa amiga Jaqueline, que Deus abençoe, a mamãe Aurenita, da nossa amiga Maria, aqui conosco também, Evaldo no Craúno, para a mãe Maria, para Valmir, para a sogra Maria, esposa Leonice, nossa querida amiga Laurita Costa, com toda a família conosco também, Daiane em Pedra Azul aqui, o Acto, Diego, Ana Mara, Ana Beatriz, Tonico, Eliseu e toda a família, Coca também conosco, Diana fazendo a Bom Jardim, sua intenção e toda a família, Dona Nezina em Pedra Azul, orações para toda a família, que Deus abençoe com muita força, que Jesus das Santas Chagas nos proteja, amém. E os demais pedidos aqui também, Manu Freitas na Pratinha, orações para toda a família, especialmente para seu golo, é isso? E uma graça que deseja alcançar, amém. Lara em Pedra Azul, a mãe Elisa, também para Elias, Alcino, Isaías, Eliane, todos da família, Deus abençoe o esposo Tião também, que Deus abençoe todos vocês, obrigado. Deixa eu fazer aqui agora a passagem com calma, devagarinho aqui, para não passar ninguém batido. Pronto, agradeço você pela paciência, pela companhia, que Deus abençoe todo mundo. A gente está se adaptando com o sistema aqui, mas já melhorou bastante. Com o novo modelo para anotar as orações. Dona Lourdes em Pedra Azul, aí no Getúlio Vargas. O amigo Neguinho da Horta, pela sua saúde, que Deus abençoe, querido Neguinho. Orações para Gil e família, pedido de Dona Sônia também. A nossa amiga Dagmar, Dagmar, Deus abençoe, querida amiga, pela sua saúde. O amigo Zezé também, que Deus abençoe toda a família. Todos aí da Fazendinha, menino Antônio. Ninha e família, Netão também conosco, Maíra, Dona Roxa, Alzirinha, do Carmo e família, Josi, Jaine também conosco, Tereza Maria de Jesus em Águas Vermelhas, Dona Maria Lopes, Dona Maria Senhora e família, Terezinha Ribeiro, Dona Terezinha, Deus lhe abençoe, filha de Deus, Rosana Vieira e família, também Cleusa Alves, a nossa amiga Pureza, Fábio Soares, que Deus abençoe todos da família, Júnior Catequista, Tânia Vieira, Dona Silvia da Rua Bela Vista, Ana Paula, Brenda Emanuele, Paulo Gabriel, da Pedra do Molo, Marilândia Félix e família, Neuza Petinga, Dona Marinalva, Zequinha, Deise, Adielza, Gabriele, Felipe, que Deus lhe abençoe, Felipe, Almerita Pereira em Pedra Azul, Fred, Shirley, Dona Joelisa, Coquinha, Maria Carolina, Sônia, que Deus abençoe todos vocês, que Deus proteja cada um. Tá bom? Na sequência, segunda parte do Bom Dia Oriente com Marcos Rocha. Eu tô de volta amanhã, se Deus quiser, assim? Ah não, amanhã é sábado. Tô de volta no domingo, se Deus quiser. Valeu, gente, se cuidem.
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1: Oriente, agora 11:05.
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1: Lula sanciona lei que libera spray de pimenta para mulheres. Na Oriente 11/12, o presidente Lula sancionou a lei que autoriza a comercialização, a aquisição e a posse de spray de pimenta para a defesa pessoal de mulheres em todo o país. A sanção foi publicada no Diário Oficial da União nesta sexta-feira. A nova legislação permite que mulheres com 18 anos ou mais comprem e portem o aerossol de extratos vegetais, conhecido popularmente como spray de pimenta. Jovens entre 16 e 18 anos também poderão adquirir o produto, desde que apresentem autorização expressa dos responsáveis legais. Pelas regras, os estabelecimentos comerciais deverão manter um registro simplificado da venda, com a identificação da compradora por um período de 5 anos. A medida busca garantir a rastreabilidade do produto e facilitar a eventual fiscalização.
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1: Temperatura neste momento em Almenara, 26 graus, umidade relativa do ar 64%.
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1: Ministério Público Federal pede suspensão da gasolina com 32% de etanol no Brasil. Na Oriente 11/13. O Ministério Público Federal entrou com uma ação civil pública na Justiça Federal pedindo a suspensão da adoção da gasolina E32 com teor anidro elevado de 30% para 32%. O órgão também solicita uma liminar para impedir que a medida entre em vigor até que estudos técnicos específicos comprovem a segurança da nova composição para os veículos em circulação no país. Na ação, o Ministério Público Federal argumenta que a decisão do Conselho Nacional de Política Energética, aprovada em 14 de julho, foi tomada sem uma análise de impacto adequada e sem comprovação científica suficiente da viabilidade da mistura E32 para toda a frota nacional. A qualquer momento, mais notícias na Oriente.
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1: Muito bem, vem comigo, vamos juntos na sua Rede Oriente FM, sucesso o tempo todo. Emissoras do Grupo Valdir Rocha de Comunicação.

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0: Juliano na Oriente, Recaídas. Já já mais música, volto já.
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4: Oriente 11:24.
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Tarde. Muito mais música, mais alô chegando por aqui, os amigos na sintonia, quem tá com a gente, os amigos de Congonhas do Norte, Luciene, toda a família, bom dia!

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1: Oriente 11:42.
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Exatamente, agora 11h47. Bom fim de semana, você ligado nessa manhã maravilhosa de sexta-feira. Sextou, meus amigos. Abraçando os amigos na sintonia com a gente em Pedra Azul. Todos aí participando, obrigado pela participação. Abraçando, alô, os amigos aí da Marcela. Isso mesmo, Boa Vista. Marcela, todos aí na sintonia. Alô, Cíntia, todos aí com a gente. A sua mãe, Maria Helena, aniversariando. Que Deus abençoe, dê muitos anos de vida, saúde, felicidades. Parabéns, parabéns, muitas felicidades. A dona Maria Helena completando mais um ano de vida. Quem tá com a gente também, os amigos, alô, Sérgio Troia, sempre na audiência. Os amigos também em Braúnas, Aline e toda a família participando aqui no programa. Daphne Neres em Pedra Azul também ouvindo a gente. Bom dia, 11h47.

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2: 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Bom dia, Oriente! Sexta-feira com muita música no seu rádio. Mais abraços para os amigos. Nossa amiga Áurea, em Pedra Azul, também está na sintonia. Obrigado, Áurea, pela participação. Quem mais está com a gente? A nossa amiga Cleusa, ligadinha também no programa, participando aqui com a gente. Abraçando aqui os amigos. Alô, Dona Maria, também está na sintonia. Os amigos da comunidade São Pedro, também ouvindo a gente. Alô, alô, Toninho, grande Toninho em Águas Vermelhas, também está na sintonia, parabenizando aí o Cristiano, que hoje está completando mais um ano de vida. Muitas felicidades, Cristiano, parabéns para você. Receba o abraço do Toninho Lacerda, desejando a você toda a felicidade do mundo. Parabéns!

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0: de Zé Neto e Cristiano, cadeira cativa. Alô, Cristiano Neres, em Águas Vermelhas, aniversariante de hoje. Muitas felicidades pra você. Receba o abraço dos amigos, do Toninho, toda a família, os amigos, parabenizando você pela passagem do seu aniversário. Gente, finalizando o programa, amanhã estarei por aqui, se Deus quiser, a partir das 9 com mais uma edição do Bom Dia Oriente. Ótima sexta-feira, já já tem Oriente em Rede e muito mais música no seu rádio. Um abraço!
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0: João Gomes é levado ao hospital e tem shows cancelados após resultado de exame. Na Oriente...

0: Meio-dia e um, o cantor João Gomes cancelou dois shows após ser diagnosticado com influenza. O comunicado foi divulgado pela equipe do artista na manhã desta sexta-feira e a esposa dele, Ari Mirelli, exibiu fotos do marido abatido em um hospital. Após a avaliação médica e confirmação do diagnóstico de influenza, foi orientado que o artista permaneça em repouso, mantenha adequada hidratação, cumpra integralmente o tratamento prescrito e suspenda temporariamente apresentações em ensaios e demais compromissos presenciais. A medida é necessária para que sua plena recuperação, quanto para reduzir o risco de transmissão do vírus à equipe, ao público e aos demais envolvidos.
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0: Temperatura neste momento em Santa Luzia, 27 graus. Umidade relativa no ar, 43%.
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0: Quina 7.073, 15 apostas mineiras premiadas no sorteio. Na Oriente, meio-dia e 2. Nenhuma aposta acertou as 5 dezenas do concurso 7.073 da Quina, sorteado na noite desta quinta-feira. O prêmio principal, estimado em 14 milhões, acumulou e está previsto em 15 milhões e 500 para o próximo sorteio. Ao todo, 89 apostas acertaram 4 dezenas e faturaram, no mínimo, R$ 6.069,94. Em Minas Gerais, 15 apostas foram premiadas, distribuídas em 13 cidades. Belo Horizonte foi o município com maior número de vencedores, com 3 apostas contempladas. 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
3: Meio-dia e 4 minutos.
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1: Meio-dia e 21 minutos.
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1: Meio-dia e 39 minutos.
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0: 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Meio-dia e 51 minutos.
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1: Uma hora.
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5: Olá, eu sou Evandro e este é o Café Express. Confira só as manchetes de agora. TCU cita risco fiscal dos Correios e defende compensação de custos. Fome mundial atinge 645 milhões de pessoas, diz um relatório da ONU. Brasil continua fora do mapa da fome, aponta relatório da ONU. Braskem confirma negociações com credores sobre possível reestruturação da dívida. M. Dias Branco. Bradesco BBI corta preço-alvo, apesar da recuperação esperada no segundo trimestre de 2026. O Tribunal de Contas da União, TCU, aprovou um alerta ao governo federal sobre custos da universalização dos serviços prestados pelos Correios. Segundo a auditoria, a ausência de um mecanismo transparente para compensar estes gastos representa risco fiscal para a União. Em 2024, o custo da universalização foi estimado em 4,6 bilhões, valor comparável ao de importantes programas sociais. O relator, o ministro Benjamin Zinler, destacou que a operação deficitária da estatal reduz sua capacidade financeira, aumenta a dependência de recursos públicos e amplia a exposição do governo a riscos relacionados a empréstimos e possíveis aportes futuros. O relatório Estado da Segurança Alimentar e Nutrição no Mundo 2026 apontou que a fome global caiu pelo terceiro ano consecutivo, atingindo 645 milhões de pessoas em 2025, cerca de 7,8% da população mundial. O número representa uma redução de quase 14 milhões em relação a 2024 e de 43 milhões em comparação a 2022. Elaborado por 5 agências da ONU, o estudo destaca avanços, mas reforma que o combate à fome exige maior compromisso político, investimentos contínuos e políticas públicas eficazes. Representantes da FAO e do Brasil afirmaram que a fome é um problema evitável quando recebe prioridade governamental. O Brasil permaneceu fora do mapa da fome, conforme relatório da ONU, mantendo no triênio 2023-2025 menos de 2,5% da população em situação de subnutrição, limite adotado para essa classificação. Esta é a segunda vez que o país alcança este resultado, após também sair do mapa com base nos dados de 2022-2024. A primeira ocorreu em 2013. Entre 2020 e 2022, entretanto, 3,5% da população enfrentava fome. Durante a divulgação do relatório, a ministra Fernanda Machiavelli destacou que políticas públicas voltadas ao combate à fome e à desigualdade tornam estes avanços possíveis. Notícias do mercado financeiro.
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5: A Braskem confirmou que mantém discussões com credores financeiros acerca de uma possível reestruturação de sua estrutura de capital. A empresa afirmou, contudo, que as propostas recebidas até agora estão indicativas e não vinculantes e que as condições apresentadas por grupo de credores permanecem em análise. O esclarecimento foi divulgado em resposta a um ofício da B3 sobre uma reportagem de um jornal dando conta de uma nova proposta de credores para a reestruturação da dívida de cerca de 50 bilhões de reais. A M. Dias Branco deve apresentar uma recuperação operacional no segundo trimestre de 2026, mas ainda insuficiente para dissipar as dúvidas sobre a consistência dos resultados. Esta é a avaliação do Bradesco BBI, que reduziu o preço-alvo da companhia de R$ 26 para R$ 23 por ação, mantendo a recomendação neutra. Na prévia para os resultados, que serão divulgados em 13 de agosto após o fechamento do mercado, o banco está projetando uma receita líquida de 2,7 bi, queda de 1% na comparação anual. Continue ligado, outras notícias aqui no seu rádio, no Café Express.
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1: Uma hora e 8 minutos.
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2: 1:19.
3: Thalita, estão dizendo por aí que a gente...

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1: 1:40.
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1: 1:42.
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0: duas horas.
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10: Olá, eu sou Evandro e este é o Café Express, as principais notícias do Brasil e do mundo. As notícias do Brasil e do mundo, confira as manchetes. A área queimada no Brasil fica 31% abaixo da média histórica em 2025. Decreto adia a exigência de CNPJ para autônomos e produtores rurais. Pecuaristas defendem restrições antimicrobianos só para a Europa. Ações da WEG saltam 9% após números do segundo trimestre e analistas destacam margens resilientes. Claro lucra R$ 510 milhões no segundo trimestre, mas o resultado recua 12% com piora do financeiro. O Brasil registrou 12,7 milhões de hectares queimados em 2025, uma redução de 31% em relação à média histórica, quase metade da área atingida em 2024. Segundo o relatório anual do fogo no Brasil do Map Biomas, a queda foi impulsionada principalmente pela redução das queimadas na Amazônia, que teve o menor índice dos últimos 41 anos. O Cerrado permaneceu como o bioma mais afetado, enquanto o Pantanal apresentou forte redução. A Caatinga foi o único bioma com área queimada acima da média histórica. Os dados ajudam a orientar ações de prevenção e manejo do fogo. O governo federal adiou para o dia 1 de janeiro de 2027 a obrigatoriedade da inscrição do CNPJ e da emissão de documentos fiscais eletrônicos para pessoas físicas sujeitas à contribuição sobre bens e serviços prevista na reforma tributária. A medida beneficia autônomos, produtores rurais e prestadores de serviços, concedendo mais 6 meses de adaptação. O decreto altera a regulamentação da CBS.

0: De carne para a União Europeia por meio do protocolo de exportação de bovinos livre de antimicrobianos. A medida seria aplicada apenas aos produtores interessados no mercado europeu, sem novas exigências para os demais criadores. A proposta será enviada ao Ministério da Agricultura para apoiar negociações com autoridades europeias. O debate ocorre após a Comissão Europeia retirar o Brasil da lista de países autorizados a exportar produtos de origem animal, alegando falhas no cumprimento das regras sobre o uso de antimicrobianos. As notícias do mercado financeiro, agora no Café Express.
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0: As ações da WEG são destaque positivo do Ibovespa, com avanço de mais de 9%. Mais cedo, a companhia reportou o balanço do segundo trimestre de 2026, que mostrou o lucro líquido de 1,55 bi, em linha com o consenso do mercado. Apesar do desempenho positivo na Bolsa, o Citi avalia os resultados como mistos, mas melhores do que o esperado pelo banco. Mesmo com um ambiente mais difícil para as receitas, os analistas pontuam que a companhia manteve margens resilientes e um retorno sobre o capital investido robusto. A Claro encerrou o segundo trimestre de 2026 com lucro líquido atribuível aos acionistas da controladora de R$510 milhões, queda de 11,9% em relação ao mesmo período do ano passado, quando havia registrado R$579 milhões. O desempenho foi pressionado principalmente pelo aumento das despesas financeiras, apesar do crescimento da receita e do resultado operacional. No balanço patrimonial, a Claro encerrou junho com R$240 milhões em caixa e equivalentes de caixa e 1,3 bi em aplicações financeiras. 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Eu sou Evandro e este é o Café Express, as notícias do Brasil e do mundo.
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2: 2:07.
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0: Meu isso irmão, aqui é Brasília, filho.
1: Tu é diferente.
0: Tu entrou na vibe do Kadesh.
1: Tu é doido, a vibe do Kadesh tem que respeitar. Levanta a mãozinha e dá um grito aí.
0: Alô, Brasília, faz barulho na tua senhora.

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1: 2 horas e 32 minutos.

0: A Oriente FM informa a hora certa. Oriente FM.
1: 2:39.
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Oriente FM. 15 horas e 3 minutos.

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12: É sexta-feira, 24 de julho. Obrigado pelo carinho, obrigado pela sua sintonia. Prazer, aqui é o Fernando Leme. Bora lá, começar a partir de agora mais uma edição do programa Cai no Laço. Que bom que você tá junto com a gente. Vamos nessa.
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12: Vamos aos fatos, alguns fatos que marcaram época no Brasil e no mundo. Na data do dia 24 de julho. Lá em 1883, Campos, no estado do Rio de Janeiro, foi a primeira cidade da América Latina a ganhar iluminação elétrica. Iluminação pública, né? Em 1911, o explorador americano Hiram Bingham III descobriu Machu Picchu, a cidade perdida dos Incas. Em 1950, a estação da Força Aérea de Cabo Canaveral, nos Estados Unidos, iniciou as suas operações com o lançamento de um foguete Bumper. Em 1954, a baiana Marta Rocha perdeu o título de Miss Universo para a americana Miriam Stevenson, uma jornalista que publicou que a culpa da derrota tinha sido duas polegadas a mais que a candidata brasileira tinha no quadril. Em 1956, Jerry Lewis e Dean Martin fizeram seu último show juntos no Copacabana Club em Nova York. Em 62, a Globo e a americana Time Life assinaram um acordo para a instalação de uma emissora de TV no Rio de Janeiro. Em 67, em visita ao Canadá, o presidente Charles de Gaulle, da França, defendeu a independência do Quebec. A visita foi encerrada pelo primeiro-ministro canadense. Em 69, a missão Apollo 11 retornou à Terra. Em 1970, a violação dos direitos humanos de presos políticos brasileiros foi denunciada durante uma reunião da Organização dos Estados Americanos em Genebra, na Suíça. E em 1972, o Patinho Feio, primeiro computador projetado e construído no Brasil, ele foi colocado em funcionamento na Escola Politécnica da USP. Hoje quem faz aniversário? Vamos lá, é a atriz Linda Carter. O sambista Seu Nenê faria hoje, já falecido. A atriz Ana Paquim, a atriz e cantora Jennifer Lopes. O cineasta Gus Van Sant também está fazendo aniversário hoje. Hoje nós estamos comemorando o dia da iluminação elétrica no Brasil e também o dia do rei da Espanha.
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12: E vamos lá, conferindo aí a nossa programação. Segue...

0: Faz barulho pro Felipe Rodrigo aí, gente!
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2: Vamos embora!

0: Simone Mendes!
1: Um estudante brasileiro de apenas 16 anos tirou a maior nota do mundo na Olimpíada de Economia e colocou o país no topo da principal competição internacional da modalidade. O nome dele é Arthur Alencar Spuri. Ele conquistou a medalha de ouro e terminou em primeiro lugar na Olimpíada Internacional de Economia, o IEL, que foi realizada em Shenzhen, na China. Aluno do segundo ano do ensino médio do Colégio Farias Brito de Fortaleza, somou 199,469 pontos e superou mais de 260 estudantes de países como os Estados Unidos, a China, o Japão, Suíça, Hong Kong e Singapura. Além de conquistar o ouro individual, ele também integrou a equipe campeã da prova Business Case, em que os participantes precisam encontrar soluções para desafios econômicos e empresariais. Parabéns ao garoto aí!

0: sensacional, só música boa pra você aqui na Oriente FM 98,3. Vamos mandando alôzinhos para cidades que acompanham aí a nossa programação. Alô, você de Pedra Azul, Divisa Alegre. Obrigado pelo carinho, obrigado pela sintonia. Águas Vermelhas também aí na sintonia da Oriente.
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0: E olha que legal, muita música, muita informação e os alôs já estão chegando. WhatsApp para variar, forrado de abraços. Deixa eu mandar um abraço aqui nesse bloco para Solange, para Laurinha também que tá acompanhando a gente. A Inês Alves, obrigado pelo carinho. Ana Lúcia, que tá com a gente também, é o João Andrade. A Cida Santos e a Rosemary. Rosemary Santos também. Cida e Rosemary Santos acompanhando a gente. Obrigado pelo carinho. Onde quer que você esteja, você está muito bem sintonizado. 98,3.
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1: 15 horas e 21 minutos.
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0: a gente segue por aqui com muita música boa. 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
0: Essa é a trilha sonora da sua programação. Vamos lá, continua.

que você está acompanhando o nosso programa com muita música boa, muitas informações também, né, do Brasil e do mundo. E as suas participações através do WhatsApp, vai mandando aí, porque daqui a pouquinho rola aquele salve, daqui a pouquinho vai rolar

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0: Ei, te peguei aí curtindo a nossa programação e curtindo essa música. Que bacana. Nosso muito obrigado aí pelo seu carinho. Nosso muito obrigado aí pela sua sintonia. É hora de mandar alô, né? Deixa eu ver quem tá comigo aqui. Giovanni Souza, a Vanderleia também. Adriana Gonçalves, obrigado pelo carinho. A Maria Nazaré, a Sara e a Priscila Scarpa também tá acompanhando o nosso programa lá de casa. Ah, tá faltando um aqui, ó. Paulo Marciano também tá acompanhando a gente aí. Um grande alô.
1: Olá, gente. Pra você que tá online aí, obrigado pelo carinho, né? Pra você que tá em casa, no carro, interage com a gente. Já já eu volto.
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0: 15:37.
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0: vamos lá, conferindo aí a nossa programação, segue.
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0: 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Música boa pra você é aqui na nossa programação.
2: Igreja Gilmar,
3: Leandro Romário,
4: até que enfim.
3: Você tá doido, até que enfim, misericórdia. E a moda é
4: bora, sim, pai. Fala pra nós, Romário, vai.
3: Me emociona.

câmeras de segurança registraram o momento em que um carro capotou, desvirou sozinho. E o motorista saiu ileso do acidente. Caramba, e seguiu a viagem normalmente, cara. O caso aconteceu na madrugada de uma terça-feira, dia 21, em Blumenau, em Santa Catarina, no bairro Itopava Norte. Motorista sortudo que usava o cinto de segurança não precisou sequer de atendimento hospitalar. As imagens mostram quando o carro capotou na rua, ficou com as quatro rodas viradas para cima, desvirou sozinho após bater no meio-fio e o motorista engatou a marcha ré para seguir viagem. O vídeo é tão impactante que viralizou nas redes sociais e já foi visto por mais de 1 milhão de vezes. Cê é doido, hein?

0: Sensacional, muita música boa. Você tá curtindo aí o nosso programaço, bom demais. E agora é hora de mandar alô pra quem tá na sintonia da nossa programação, né? Meu amigo Renan, a Larissa Cauani também tá aí na sintonia. Obrigado, Rafaela. Alô, Danilo Alves, um abraço pra vocês aí. O Rogério Silva também, a Gládia. Alô, Carlos Ribeiro, aquele alô. Daqui a pouquinho tem mais. Rádio Oriente FM, obrigado pela sua audiência.
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0: 15 horas e 53 minutos.
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0: 15 horas e 56 minutos.
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0: Sempre com o melhor do som, o som que você gosta. E como é bom saber que você tá aí junto com a gente, na 98,3.
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0: E vamos lá, sequência de músicas por aqui, não para.
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música mais gostosa no seu rádio. Obrigado pela audiência. Continue participando aí através do WhatsApp, porque daqui a pouquinho vai rolar aquele salve. Daqui a pouquinho vai rolar aquele alô pra quem tá acompanhando a nossa programação. Obrigado aí pela audiência. Vamos lá, a música continua.

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2: Toca Raul, vai.

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1: Isso é Vitor Fernandes. Falando de amor. Isso mesmo.

0: mais músicas pra você e também é hora de mandar alô pra quem tá na sintonia da nossa programação. O Thiago Félix tá acompanhando o nosso programa, a Elisa Alcântara também, o Lucas, a Ana Paula, a Rosana, o Alex Bezerra, obrigado pelo carinho, pela audiência. Alô, Lucimara, grande beijo pra você também, a Fernandinha Santos, tá adorando a programação, e a Nath, obrigado Nath, beijo, daqui a pouquinho a gente manda mais alô.
1: Pessoal, segura as pontas aí que eu volto já.
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0: A Oriente FM informa a hora certa. Oriente FM. 16 horas e 13 minutos.
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0: 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Conta essa história pra nós, pai.
1: Eu tô deixando a luz acesa pra

0: empresário e o primo dele retiraram um idoso de 86 anos que ficou preso dentro de um carro quando uma enchente tomou conta da estrada onde ele estava em Ciríaco, no norte do estado do Rio Grande do Sul. A água já tinha tomado o carro e estava na altura do peito do aposentado Oswaldo Barea. As imagens mostram o momento em que ele abre o veículo do passageiro e é retirado pela janela do carro. Os heróis, eles arriscaram a própria vida para poder salvar o homem. O carro estava prestes a ser levado pela força da água. O resgate ele foi na sexta-feira, aliás, foi na terça-feira, dia 21, mas vale aqui a informação. E isso aconteceu depois que o nível da água subiu rapidamente na estrada próxima a um rio da região e pegou o carro do aposentado. Ao perceberem que o automóvel estava sendo engolido pela enchente, os primos, o Edgar Passari e o Jonathan Passari, correram para poder ajudar e fizeram o resgate com uma retroescavadeira, cara. As imagens estão aí nas redes sociais. Se você não participou ainda, vamos anotar aí o nosso WhatsApp: 33 99709-6596. Esse é o WhatsApp da Oriente FM. Participa aí.
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0: E vamos lá, conferindo aí a nossa programação. Segue.
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música maravilhosa que você gosta rola aqui na nossa programação. Nosso muito obrigado pelo seu carinho, pela sua audiência. Continue pedindo a tua aí através do nosso WhatsApp. Daqui a pouquinho a gente vai mandar aquele alô pra galera toda que tá na sintonia aí. E claro, sua canção também rola aqui na nossa programação, né? Muito bom saber que você tá aí. Esteja você em casa, no seu trabalho, esteja você aí dando uma caroninha pra gente no teu carro, no teu caminhão. Nosso muitíssimo obrigado pela tua audiência. Vamos lá, a programação não para.

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0: muita música boa, muitas informações também do Brasil e do mundo, né? E as suas participações. Vamos lá, vamos ver quem tá mandando abraços e beijos aqui. A Érica, a Daiane Gomes também, a Camila, o Elias Vieira tá na sintonia, meu amigo Renato, a Dani, Augusta Martins, obrigado pelo carinho, a Deise e também o Albert, valeu, e o Estevão, estão acompanhando o nosso programa aí, aquele abraço.
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1: 16:45.
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8: 16h48.
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8: Programação sensacional para você que está curtindo aí a gente. Nosso muito obrigado pela sua audiência. Já participou do programa? Manda o WhatsApp aí para a rádio, fica à vontade. Daqui a pouquinho a gente vai mandar aquele super alô para todo mundo aí na sintonia. Pede sua música, manda abraço, mostra que você está na sintonia. Se você ainda não acessou as nossas páginas nas redes sociais, acesse e participe também. Dá um like lá para a gente, siga a gente nas nossas redes sociais. Vamos lá, a programação segue. 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
8: 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E vamos lá, porque por aqui é só música boa.

aquela música que você gosta, na melhor programação do seu rádio. Você participa, você pede, a gente, né, vai anotando aqui os pedidos musicais, mandando para o programador e a qualquer momento rola na nossa programação. Vamos nessa, a música continua.

0: não param de chegar. Muita música boa, muita informação e aquele alô bacana para todos vocês aí na sintonia. Vamos lá, registrando as participações aqui do meu amigo Wellington, a Silvandira. Muito obrigado aí, Silvandira Bezerra, Carol Souza, Ronaldo, o Jonathan. Obrigado pelo carinho, Jonathan. O Edivaldo também tá junto com a gente aqui e o Flávio Santos. Valeu!
1: E eu vou dar um intervalinho rapidinho aqui para você, né, se conectar aí com os nossos patrocinadores, para você saber quais as promoções, as ofertas da semana, e daqui a pouquinho eu tô de volta. Segura as pontas aí.
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5: 17:03.
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0: 17:07.
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2: Vamos lá, sexta-feira maravilhosa pra você, hoje é dia 24 de julho.
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2: Babados e fofocas está no ar, se dá conta, Gi. Nós estamos na penúltima sexta-feira do mês, tem mais uma ainda pela frente, mas final de semana, sábado e domingo, é o último que tá vindo.
6: Socorro, não me dei conta ainda não, tô me dando conta agora.
2: É. Vamos lá, dica do dia.
6: Fernando, vou começar uma série hoje, em plena sexta-feira, o que ninguém te conta que dá pra você fazer com acetona, tá? Então, assim, você só vai descobrir de qual é a dica no final da hora, né? Uhum. Mas é uma diquinha totalmente diferente do que a gente usa acetona com o uso habitual aí, que seria tirar esmalte.
2: E a primeira fofoca, já manda.
6: E bora com as nossas fofoquitas, gente. Tô aqui no Ofo Chico e o Hendrick e a Gabriele fazem um chá revelação luxuoso. Pois é, né? O Hendrick, nosso jogador aí da seleção, 19 anos... Gabriela e Miranda, aí de 23, receberam amigos e familiares num chá de bebê bem luxuoso. No último dia 22, em São Paulo, o casal reuniu cerca de 120 convidados na casa de eventos Veluxe Gardens, né? Na ocasião, eles ainda revelaram o nome do bebê, que vai ser Kendrick, né? Bem parecido, colocou um K ali na frente do Hendrick, né? Entre os parentes estavam convidados famosos, por exemplo, a Bruna, né? Esposa do Neymar. A produção ficou a cargo da decoradora Andréia Guimarães, conhecida por assinar festas de celebridade, gente. Foi, ó, um baita de um chá revelação.
2: Daqui a pouquinho tem mais.

0: Júlio Rafael.
1: É isso aí, babados e fofocas no ar. Não pegou a abertura do programa? A Gi, mais uma vez, te lembra qual vai ser a diquinha.
2: Isso mesmo, uma diquinha sensacional, super diferente, usando acetona, que pode te salvar numa hora aí.
1: Boa!
3: Vocês precisam admitir alguma coisa.

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2: Existe uma teoria que se chama 90-10, onde uma pessoa tem 90% daquilo que você procura em alguém, só que você foca naqueles 10% que falta. Aí você sai pra rua, se aventura e realmente você encontra aqueles 10%, mas não se deu conta que perdeu os 90%.

0: coisa boa, coisa maravilhosa é ter você junto com a gente, dando uma caroninha, ou você no trabalho, ou no seu descanso. Ô Gi, fofoca.
1: Continua aqui no site do Ofo Chique, o Eliezer, ele expõe vício em pornografia e crise no casamento com a Vitube. Gente, o Eliezer, ele fez um desabafo sincerão aí nas redes sociais ao revelar que enfrentou um vício em pornografia, né? E que o problema quase provocou o fim do casamento dele com a Vitube. No vídeo publicado agora nessa semana, o ex-BBB afirmou que decidiu falar sobre o assunto para incentivar o debate e alertar pais e responsáveis, né? Sobre o acesso precoce de crianças e adolescentes a conteúdos adultos. Segundo o influenciador, a dependência afetou diretamente a sua vida conjugal, né? E representa ali uma realidade enfrentada por muitas pessoas, embora ainda cercada por preconceitos e silêncio. Ao longo do relato, ele afirmou também que os impactos do consumo excessivo da pornografia vão muito além dos relacionamentos, né? Por isso, defendeu o tratamento aí do tema com mais responsabilidade, principalmente dentro de casa.
0: Já já tem mais uma pra você.
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7: 17:21. 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
7: 17:24.
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0: 17:25.
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2: Bora lá, seguindo com o nosso programa na sua sexta.
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4: Ainda aqui no Fuxico, gente, o Roberto Carlos, ele foi internado, né, pra poder passar por uma cirurgia, uma cirurgia de vesícula. A informação foi divulgada agora no meio da semana, né, por meio de um comunicado publicado nas redes sociais oficiais do cantor. Segundo a equipe, né, esse procedimento, ele já estava programado, né? E faz parte ali do acompanhamento médico realizado pelo rei. De acordo com a nota, o cantor, que tem 85 anos, estava tranquilo, seguia todas as recomendações da equipe médica, né, antes da intervenção. E o comunicado também destaca que a cirurgia não deve provocar ali grandes mudanças na agenda profissional do artista, não, tá joia? Então é algo rotineiro, né? Segundo informações também divulgadas, ele ia passar por essa cirurgia, que seria de vesícula por videolaparoscopia, né? Que é uma técnica considerada ali minimamente invasiva, utilizada a pequenas incisões para a realização do procedimento, né? Então, esse método, ele também costuma proporcionar menos dor no pós-operatório, menos tempo de internação, né? E uma recuperação mais do que rápida aí, quando a gente se compara com uma cirurgia aberta, né?
2: Já tem mais uma!

0: aquela música que você gosta no seu final de semana. E já já a dica da Gi. Manda aí, Gi.
1: Truquezinho sensacional utilizando a acetona de uma maneira totalmente diferente.
0: Boa!
2: Essa moda é linda demais.

0: Coisa boa. Que bom que você tá aí junto com a gente. Obrigado pelo carinho. Vamos fofocar.
1: Ai, ai, ai, gente. E a justiça ordena que a Virgínia Fonseca retire publicidades de bets em até 48 horas, né? No último dia 22, a justiça do Distrito Federal determinou que a Virgínia Fonseca retirasse, né, das redes sociais em até 48 horas conteúdos de divulgação de apostas que não cumpram as regras ali de transparência. Além disso, a decisão ela proíbe a Virgínia de divulgar, manter ou impulsionar publicidade de apostas que prometa lucros fixos certos ou garantidos, tá? Da mesma forma, ela não pode apresentar as apostas como uma renda extra, né? Fonte de renda, forma de investimento, alternativa ao emprego, solução para dificuldade financeira ou meio de recuperar valores perdidos. Também não pode mais afirmar ou sugerir que esse tipo de aposta não oferece riscos de perda, né? Enquanto isso, a Blaze, né, empresa para a qual a Virgínia produz campanhas publicitárias, informou por meio de nota que apresentará sua defesa e prestará, né, os esclarecimentos necessários no processo. Segundo a empresa, ela atua com estrita conformidade com a legislação. Além das determinações anteriores, todo conteúdo desse tipo, né, deverá trazer uma identificação clara de que se trata de publicidade. Caso a Virgínia não remova, né, as publicações irregulares dentro desse prazo de 48 horas, a justiça aplicará multa de R$100 mil.
0: Já, já tem mais fofoquinha.
2: Olha lá, gente, eu já volto, já volto. Que bom ter você junto com a gente por aqui, viu?
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8: 17:39.
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0: 17:43.
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0: Já estamos de volta, boa sexta, bom final de semana.
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0: E a fofoca não para.
4: Gente, o Lito Souza, né, com câncer de próstata e foi internado para poder investigar a inflamação. O Lito Souza, né, que é criador do canal Aviões e Música, tá internado no Hospital Israelita Albert Einstein, né, em São Paulo, desde o dia 20 de julho. A informação foi confirmada no boletim médico oficial agora, no meio da semana, na última quarta-feira, que aponta a investigação e o tratamento de um quadro de inflamação no sistema nervoso central. Conforme o comunicado, o influenciador iniciou o tratamento e apresentou melhora nos sintomas neurológicos, né? No entanto, ele permanece hospitalizado para dar continuidade à assistência médica e realizar exames complementares, né, que devem definir aí o diagnóstico. Além disso, o boletim informa que o câncer de próstata em estágio inicial, descoberto recentemente, segue acompanhamento, né? A definição do tratamento oncológico acontece somente após a estabilização do quadro neurológico.
0: Muita fofoca boa pra você e informações também, né? Vamos lá, o programa segue.
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0: Olha aí, só música boa, vai dando seu alô, daqui a pouquinho a gente manda o seu salve, tá? Faltam pouquíssimos minutos pra você saber a dica da Gi.
1: A primeira de uma série do que ninguém te conta que dá pra fazer com acetona aí na tua casa.
0: Boa!
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1: Eita, meu amigo velho! Eu fiz assim, ó.

0: Muita música no seu final de semana. Coisa boa, jogando a carninha na grelha, ou trabalhando, ou estudando. O que importa é que você tá junto com a gente. E vamos saber qual é a dica do dia. Vai lá, Gi.
1: Então bora pra nossa diquinha do dia. Uma maneira totalmente diferente de usar acetona. E hoje vai ser... como que eu posso falar? Soltando. Acho que soltando é a palavra. Soltando Super Bonder. Aquela cola instantânea. Super cola. Então, gente, se você colou os dedos, deixou cair cola em alguma superfície dura, essa super cola, Super Bonder, gente, a acetona é o antídoto. O antídoto perfeito pra dissolver a cola cianoacrilato, né? Que é esse tipo de cola aqui, que é a Super Bonder, a super cola, né? Enfim, então tá aí um uso totalmente diferente pra acetona do que tirar esmalte das unhas, né? Soltar Super Bonder, soltar cola instantânea. É só você passar acetona que você vai ver que vai soltar, que é uma maravilha.
0: Olha, uma dica muito boa pra quem tem mulher em casa. Pro homem que mora sozinho, tem que comprar uma acetona.
1: Não, um homem que já ouviu a dica, vai se precaver, acetona é baratinho, vai ali na farmácia, no mercado, vai comprar e vai deixar em casa. Porque no dia que cair supercola e ele ficar grudado, pelo menos ele vai ter acetona pra se desgrudar.
0: Valeu, Gi, bom final de semana.
1: Valeu.
0: Rádio Oriente FM, obrigado pela sua audiência.
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0: sua paixão e morte, sejamos conduzidos à glória da ressurreição. Pelo mesmo Cristo, Senhor nosso. Amém.
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0: 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Daqui a pouco, muito mais músicas pra você. 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
5: 18 horas e 8 minutos.
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0: 18h08.
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0: Pois é, meus amigos, nós estamos chegando aí no último final de semana do mês de julho. Não sei se você se deu conta. Bom, ainda tem a próxima sexta-feira, que vai cair no dia 31. Mas acho que pode ser já como uma contagem regressiva para o último final de semana do mês de julho. Em poucos dias, esse mês também vai ficar para trás, vai levar consigo momentos que jamais poderão ser vividos de novo. E isso vai fazendo a gente ir se lembrando de uma nova verdade que muitas vezes nós ignoramos, que a vida não é contada apenas em anos, meses ou dias. Ela também é construída minuto por minuto. E o tempo, ele parece correr cada vez mais depressa. E quando você percebe, uma estação já terminou, um aniversário chegou, os cabelos embranqueceram, a barba um pouco mais, inclusive. E as pessoas que nós amamos também mudaram. Umas já se foram, outras mudaram de cidade, outras foram embora. E outras até a gente perdeu o contato. E enquanto nós estamos preocupados demais com o amanhã ou presos ao ontem, os minutos mais preciosos da nossa existência, eles vão escorrendo silenciosamente pelas nossas mãos. Talvez está na hora de pensarmos em deixar de valorizar apenas os grandes acontecimentos e começar a dar maior importância aos pequenos instantes, viu? Sabe aquele abraço bem demorado, né? Porque é aquele momento que você vai ter perto daquela pessoa. Depois você não sabe se vai ver a pessoa, porque tá todo mundo numa correria. Uma conversa sincera, aproveitar bem aquela conversa naquele momento ali, porque você não sabe se você vai ter tempo para conversar de novo com essa pessoa. Um café compartilhado, um pôr do sol, um telefonema inesperado. Então esses minutos simples que no futuro eles vão se transformando nas lembranças mais valiosas da nossa vida. O relógio, ele não diminui o passo para esperar ninguém, o tempo também não para. Por isso, viver o agora, cada segundo do seu dia com intensidade é muito importante. Aproveite cada minuto, cada segundo como se fosse o último. Porque quando ele passar, não vai ter dinheiro, poder ou arrependimento capaz de trazer tudo isso de volta. A vida acontece exatamente nesse instante. Esse minuto que você está vivendo, ele nunca mais vai se repetir. Agora, por exemplo, esse segundo, ou esses 30 últimos segundos da sua vida, pode ser que ele nunca mais se repita. Então vai lá e aproveita bem ele. 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
0: Música boa pra você é aqui na nossa programação.

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uma atrás da outra, menos intervalos, mais música boa, muita informação do Brasil e do mundo, muitos alôs também. Vai mandando seu WhatsApp aí pra gente. Aqui você fica muito bem informado e ouvindo a melhor programação musical. E a música não para. Vamos lá.

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0: programa não para. Por quê? Porque por aqui a gente manda aquele super alô pra quem tá na sintonia da nossa programação. Meu amigo Fabiano Vitor também tá aí na sintonia. O Caio, a Daniela Marinho, obrigado pelo carinho. Kaique, meu xará Fernando Oliveira, Aline Paixão, obrigado pelo carinho, pela audiência. Bianca, a Karina, o Jefferson Farias e a Juliana Souza também estão acompanhando o programa, estão no trabalho. Obrigado pelo carinho, obrigado pela sintonia.
1: Galerinha, eu já volto, né, depois trazendo muito mais músicas pra você, ok?
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7: 18:23.
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4: Oriente. 18 horas e 26 minutos.
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4: Pois é, mais um orgulho nacional. A brasileira Ana Marcela Cunha entra para a história da natação ao completar a travessia do Canal da Mancha, que liga a Inglaterra ao norte da França em tempo recorde. A campeã olímpica de 34 anos completou os 40 quilômetros do trajeto em 8 horas, 25 minutos e 29 segundos, estabelecendo o recorde sul-americano entre homens e mulheres e realizou um sonho de infância. Ana Marcela percorreu aproximadamente 42,9 quilômetros, saindo da praia de Dover, na Inglaterra, até chegar a Calais, na França. E o feito de Ana Marcela Canal da Mancha, e o feito de Ana Marcela no Canal da Mancha também representa o melhor tempo registrado na travessia desde 2022 entre atletas dos dois sexos. A distância foi a maior, ou foi maior do que a prevista por causa das fortes correntes marítimas. Um dos grandes desafios da travessia, considerada uma das mais difíceis da natação em águas abertas. Você é louco, hein, cara?
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4: Respira fundo aí, curte o que vem agora, porque é só música boa.

0: dia maravilhoso e que dia sensacional. Porque você está aí acompanhando a nossa programação. Nosso muito obrigado pela sua audiência. É muito bom saber que tem assim, ó, um monte de gente ouvindo a gente por toda a cidade. Obrigado pelo carinho, muito obrigado pela sua sintonia. Vamos nessa, a música não para.
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0: Sensacional, que bom que você está acompanhando o nosso programa. Obrigado pelo carinho, viu? Obrigado pela tua audiência. É hora de registrar as participações aqui. Quem está com a gente é o Alves Batista, também o George, a Mariane Figueiredo também está adorando a nossa programação, a Eliane Maria, a Maiara, obrigado pelo carinho, a Nena. Alô, Jairo Dias, aquele abraço. Daqui a pouquinho tem mais alôs, tá?
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4: A Oriente FM informa a hora certa.
2: Oriente FM!
0: 18 horas e 39 minutos.
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0: Sabrina Sato vai apresentar um programa novo para poder ajudar na adoção de cães resgatados e fazer com que encontrem novas famílias. O Dog House Brasil, reality do GNT, ele vai acompanhar encontros entre os animais e pessoas interessadas em adotar, com apoio de especialistas para poder encontrar o lar mais adequado para cada um deles. A versão brasileira é baseada em um formato exibido em países como o Reino Unido, Austrália, Espanha e Alemanha. As gravações começam em agosto desse ano, com produção da Boxfish. E a estreia está prevista para esse ano no GNT e também na Globoplay. Vamos aguardar. Olha, você pode continuar participando aí, mandando seu WhatsApp para nossa programação. O número é 33997096596. Essa é a Rádio Oriente FM. Manda aí o seu WhatsApp pra gente. Vai lá.
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0: E vamos lá, se prepara aí, porque tem muito mais sucesso chegando.

0: sensacional, tá vendo aí, né? Só musicão pra quem tá acompanhando a nossa programação nesse dia maravilhoso. Continue participando da nossa programação, porque daqui a pouquinho eu vou mandar aquele alô sensacional pra você. Vamos lá, a música continua.
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0: E vamos lá, né? Vamos seguindo aí a nossa programação, mandando alôzinhos para quem tá acompanhando a gente. Alô, Anderson, aquele abraço para você, Juca também, o Peterson, o Jean, o Jonathan e o Luiz Henrique também tá acompanhando a gente aí. Obrigado pelo carinho.
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0: país no dia de hoje.
1: Olá, boa noite.
2: Boa noite.
1: Olá, boa noite.
2: Boa noite para você que nos acompanha em todo o país.
1: Sexta-feira, 24 de julho de 2026.
2: E vamos aos destaques do dia.
1: Atenção, entregadores e mototaxistas.
2: A partir de segunda-feira, você pode negociar um novo veículo com juros mais em conta. Pablo Mundim.
3: O programa permite financiar um veículo zero quilômetro, como bicicleta elétrica, ciclomotor, motoneta, moto elétrica ou moto flex.
1: Proteção de mulheres na internet e enfrentamento da violência no ambiente digital.
2: Plataformas devem retirar em até 2 horas conteúdo íntimo não autorizado.
1: E está proibido o uso de inteligência artificial para criar

0: Motofretistas e entregadores de aplicativos habilitados no programa Move Brasil.
1: O início das operações da linha de crédito nos bancos para a compra de novos veículos começa na próxima segunda-feira, dia 27 de julho.
0: Nesta fase, a liberação do financiamento dependerá da análise feita pelas instituições financeiras.
2: Os trabalhadores que usam motocicletas e bicicletas como instrumento de trabalho terão um pouco mais de tempo para dar início à segunda fase da linha de financiamento do programa Move Brasil. As operações, que começariam em 13 de julho, foram adiadas para o dia 27 para a conclusão de testes tecnológicos e operacionais entre os sistemas dos bancos e do programa, explica o Wallace Moreira, secretário de Desenvolvimento Industrial, Inovação, Comércio e Serviços.
3: Nós fizemos uma prorrogação do programa para que isso estivesse garantido. Por quê? Porque com o fundo garantidor, não significa dizer que o trabalhador com problema de inadimplência, por exemplo, vai ter acesso a esse crédito. Mas melhora, por exemplo, a pontuação, as condições de score dos trabalhadores para ter acesso ao crédito.
2: A linha de crédito é destinada a entregadores ciclistas e motociclistas, motofretistas e mototaxistas, tanto os que trabalham por aplicativos quanto os que têm vínculo formal de emprego. O programa permite financiar um veículo zero quilômetro, como bicicleta elétrica, ciclomotor, motoneta, moto elétrica ou moto flex. A contratação do financiamento continua dependendo da análise de crédito feita pela instituição financeira. O financiamento tem prazo de até 48 meses para pagamento e carência de 2 meses. As operações contam com parte da cobertura do Fundo Garantidor de Operações, o FGO, como destaca o secretário de Desenvolvimento Industrial, Inovação, Comércio e Serviços, o Wallace Moreira.
3: A utilização do fundo garantidor vai mitigar o risco de crédito. Então a gente vai ter uma cobertura de 50% da receita e 100% da operação. Com Banco do Brasil e Caixa Econômica operando essas linhas de crédito, assim como outros bancos que se habilitarão ao programa. A taxa de juros para os homens é de 12,5% ao ano. A taxa de juros para as mulheres é de 11,5% ao ano.
2: Aqueles que não se habilitaram ainda podem fazer a solicitação, mas precisam cumprir alguns requisitos. É preciso ter CNH categoria A, estar cadastrado em aplicativos de transporte ou entrega há pelo menos 6 meses, com no mínimo 100 corridas ou entregas feitas, ou trabalhar com carteira assinada há pelo menos 6 meses. Em seguida, o trabalhador deve acessar o endereço movebrasil.sistema.gov.br e fazer a inscrição utilizando a conta Gov. Em até 5 dias úteis, o sistema informa se a solicitação atende aos critérios do programa. Com isso, os trabalhadores com participação confirmada poderão procurar a Caixa Econômica Federal, o Banco do Brasil ou outras instituições financeiras habilitadas para facilitar o crédito. Reportagem Pablo Mudim.
1: Após a divulgação de 2 taxas adicionais impostas pelos Estados Unidos a produtos brasileiros, o governo informou como isso afeta o país.
0: Levantamento feito pelo Ministério do Desenvolvimento, Indústria, Comércio e Serviços apontou que 52,7% das exportações brasileiras para os Estados Unidos não estão alcançadas pelas sobretaxas.
1: Nessa categoria estão, por exemplo, café, carnes, ferro fundido, aeronaves, suco de laranja, frutas, vários produtos químicos e a maior parte das exportações de celulose.
0: De acordo com o Ministério, com base no comércio bilateral de 2024, estima-se que aproximadamente 23,1% das exportações ao país norte-americano estejam sujeitas às novas sobretaxas.
1: Agora é lei. Mulheres poderão usar aerossol de extratos vegetais, conhecido como spray de pimenta, para autodefesa.
0: A norma foi publicada hoje no Diário Oficial.
4: Foi sancionada nesta sexta-feira a lei que autoriza em todo o país a comercialização, a aquisição e a posse de aerossol de extratos vegetais, conhecido como spray de pimenta, para a autodefesa das mulheres. Para comprar o produto, elas terão que cumprir algumas exigências, como ter idade mínima de 18 anos, apresentar documento com foto e o comprovante de residência e declarar que não possui condenação por crime doloso com violência ou grave ameaça. O dispositivo pode ter capacidade máxima de 50 ml e pode ser usado apenas para repelir agressão injusta, atual ou iminente. Ele é classificado como um instrumento de menor potencial ofensivo e deve ser composto por

0: extratos vegetais regulamentados pela Anvisa. O aerossol deverá ser de uso individual, intransferível e não poderá conter substância letal ou que cause intoxicação permanente. A comercialização será fiscalizada pelo Poder Executivo e os comerciantes deverão manter o registro das vendas por 5 anos e orientar as compradoras sobre o uso correto do equipamento. A nova legislação ainda cria o Programa Nacional de Capacitação em Defesa Pessoal e Uso de Instrumentos de Menor Potencial Ofensivo para Mulheres. A ideia é oferecer orientações sobre legítima defesa e ações de combate à violência doméstica. Raquel Mariano, para a Voz do Brasil.
1: E já estão em vigor novas regras para proteger as mulheres do ambiente digital.
2: O decreto publicado nesta semana estabelece diretrizes para prevenir e combater os crimes cometidos ou facilitados pelo uso de tecnologias, incluindo conteúdos manipulados por inteligência artificial.
1: Confira agora na reportagem de Luana Karen.
3: A violência contra mulheres não conhece limites físicos. E cada vez mais, as agressões se espalham pelas redes sociais, aplicativos de mensagens e outras plataformas digitais. Para enfrentar esse cenário, entraram em vigor novas regras que reforçam a proteção das mulheres no ambiente digital e estabelecem responsabilidades para as plataformas de internet, como destaca a ministra das Mulheres, Márcia Lopes.
4: Toda vez que uma mulher se sentir ofendida, humilhada, com exposição de conteúdos íntimos não consentidos, ela imediatamente denuncia para a plataforma e a plataforma tem 2 horas para a remoção desses conteúdos. Caso contrário, responderá com multa, com outros tipos de controle pela Agência Nacional de Proteção de Dados do Ministério da Justiça.
3: O decreto define o que é violência contra a mulher em ambiente digital. A norma engloba crimes e outros atos ilícitos praticados com o uso da internet e de tecnologias digitais, que provoquem sofrimento físico, psicológico, sexual, político ou econômico. A delegada-chefe adjunta da Delegacia Especial de Atendimento à Mulher, de Brasília, Mariana Almeida, destaca que grande parte das vítimas são crianças e adolescentes.
5: Muitos desses casos têm acontecido com adolescentes, principalmente ali na faixa iniciando ali dos 10, 11 anos de idade, que é o que, quando a gente acredita que elas passam a ter um acesso ao celular um pouco mais livre, né? E aí a gente vê, infelizmente, esses casos em que essas meninas são cooptadas através desses, até mesmo de chats de jogos, né?
3: Uma das principais mudanças trazidas pelo decreto é a obrigação das plataformas digitais de agir com rapidez. Nos casos de divulgação de imagens ou vídeos íntimos sem autorização, o conteúdo deverá ser retirado do ar em até 2 horas após a notificação. As empresas terão ainda que oferecer canais gratuitos e de fácil acesso para denúncias, acompanhar cada caso e divulgar informações sobre a Central de Atendimento à Mulher, o Ligue 180. A delegada-chefe adjunta Mariana Almeida destaca que muitas vezes, por estar atrás de uma tela, o criminoso acredita que pode sair impune.
5: A internet, ela deixa rastro. Então, nós temos, sim, meios, nós temos mecanismos de, através desses rastros, né, que são deixados ali, é possível, sim, responsabilizar esses agressores que tentam ali se valer desse anonimato para praticar esses crimes contra as mulheres.
3: O decreto também trata de um problema cada vez mais comum, o uso da inteligência artificial para criar imagens ou vídeos falsos de nudez ou conteúdo sexual envolvendo mulheres. As plataformas deverão adotar mecanismos para identificar e bloquear esse tipo de solicitação. Outra novidade é a determinação para reduzir o alcance de ataques coordenados contra mulheres nas redes sociais, especialmente quando envolvem mulheres que exercem funções públicas ou têm grande exposição profissional, como jornalistas. A fiscalização ficará a cargo da Autoridade Nacional de Proteção de Dados. Casos de violência contra a mulher podem ser denunciados pelo Ligue 180, que funciona gratuitamente 24 horas por dia. Violações de direitos humanos também podem ser comunicadas pelo Disque 100. Reportagem Luana Karen.
2: Atualmente, a maior parte dos serviços públicos podem ser encontrados pela internet usando a conta GovBR.
1: Mais de 177 milhões de pessoas usam o GovBR e são mais de 13 mil serviços públicos digitais disponíveis.
2: O repórter Carlos Oliveira fala quais cuidados que temos que ter com a conta. Vamos ouvir.
6: O primeiro cuidado que você precisa ter com a conta GovBR é guardar a sua senha com o mais absoluto sigilo. Nunca compartilhe com ninguém. Tenha o mesmo rigor que você tem com a senha do seu banco. Outra coisa importante é aumentar o nível da sua conta GovBR para ouro, caso ainda não seja. Aí você pode fazer o reconhecimento facial, o que torna a identificação ainda mais segura contra possíveis fraudes. Habilite também a verificação em duas etapas. Com isso, toda vez que você entrar no GovBR, colocar o seu CPF e senha, o aplicativo GovBR vai gerar um código. Só depois que digitar esse código é que você terá acesso à plataforma. A verificação em duas etapas vai funcionar se você tiver a conta GovBR de nível prata ou ouro. Você ainda pode fazer a gestão dos dispositivos que acessam sua conta GovBR. Essa ferramenta permite o monitoramento de quais aparelhos e em que locais a sua conta foi acessada pela última vez. E o histórico da conta GovBR, do mesmo jeito, mostra todos os acessos, além dos atendimentos feitos na plataforma. Mais de 177 milhões de pessoas usam o GovBR e são mais de 13 mil serviços públicos digitais disponíveis. A plataforma abrange serviços federais, estaduais e municipais. Segundo o diretor do Departamento de Identidade Digital da Secretaria de Governo Digital do Ministério da Gestão, Hudson Mesquita, este ambiente do GovBR é seguro.
7: Não há registros de invasões ou de vazamento de dados na plataforma GovBR. O sistema possui diversas tecnologias e processos de monitoramento que garantem a segurança dos ambientes tecnológicos e a privacidade das pessoas.
6: Para saber como aumentar o nível de sua conta, fazer a verificação em duas etapas, habilitar a gestão de dispositivos, ver como baixar o aplicativo GovBR e tirar qualquer dúvida sobre a plataforma, acesse o site gov.br/conta. Também existem unidades de atendimento presencial do GovBR. Para saber se tem uma perto de você, acesse o site gov.br/presencial. Reportagem Carlos Oliveira.
1: Lidar com dinheiro não precisa ser um bicho de sete cabeças e o aprendizado pode começar bem cedo na própria escola.
2: Para ajudar o ensino dentro das salas de aula, as secretarias de educação podem contar com material de apoio do FNDE. Saiba mais com Diego Freitas.
8: Secretarias estaduais e municipais de educação já podem acessar os materiais do projeto Educação Fiscal, Cidadania e Controle Social nas Escolas. Os conteúdos estão disponíveis no portal do Fundo Nacional de Desenvolvimento da Educação, FNDE. Os materiais podem ser utilizados em disciplinas, projetos pedagógicos locais e atividades de educação integral, observadas as definições de cada sistema de ensino. Segundo o Ministério da Educação, a proposta é apoiar o trabalho das redes da educação básica com conteúdos voltados à educação fiscal, ao orçamento público, à transparência e ao controle social. Os recursos pedagógicos e as informações sobre a adesão podem ser consultados na página do projeto, disponível em gov.br/FNDE. A adesão é voluntária. Diego Freitas, para a Voz do Brasil.
1: Termina amanhã, dia 25, o prazo para o envio de contribuições sobre a educação bilíngue de surdos no país.
2: As contribuições serão usadas para consolidar as diretrizes nacionais desta modalidade, para um ensino mais inclusivo e de maior qualidade.
3: Podem participar professores, gestores, profissionais da educação e qualquer cidadão interessado no tema. O professor universitário Emiliano Aquino, que é também pai e sobrinho de surdos, destaca a importância da participação da sociedade em torno deste tema.
9: Essas opiniões da sociedade constituem uma das fontes que ajudam os conselheiros a pensarem e a deliberarem. É absolutamente fundamental para que a modalidade possa ter consequências nos sistemas de ensino, nas escolas.
3: A consulta pública vai embasar a elaboração das diretrizes curriculares nacionais da educação bilíngue de surdos, um norte para estados e municípios na expansão e na consolidação dessa modalidade de ensino. Alguns dos pontos abordados pelo documento são o uso da língua brasileira de sinais nas escolas, o ensino do português escrito como segunda língua, a formação de professores bilíngues e a produção de materiais didáticos específicos para estudantes surdos. Para contribuir, basta acessar a plataforma brasilparticipativo.presidencia.gov.br. Reportagem Thaís Antônio.
1: E você pode aprender inglês e espanhol pela internet na plataforma MEC Idiomas.
2: A ferramenta é voltada à aprendizagem do nível básico ao avançado.
1: Saiba como se inscrever com Thaísa Vitória.
10: Uma plataforma gratuita para estudantes iniciarem ou complementarem o aprendizado em línguas estrangeiras. Esse é o objetivo do MEC Idiomas, que oferece cursos de inglês e espanhol por meio do portal mecidiomas.mec.gov.br ou de aplicativo. Para acessar a ferramenta, é necessário fazer login com uma conta gov.br. O usuário deve escolher o idioma que quer aprender. Em seguida, pode realizar o teste de proficiência disponível, que avalia o grau de conhecimento, ou iniciar diretamente pelo nível básico. Depois, é só começar as aulas, realizar os exercícios propostos e avançar pelas unidades do curso. As aulas são organizadas em 6 níveis de aprendizado. Cada um deles reúne de 4 a 6 módulos, contendo entre 10 e 15 aulas. No total, estão disponíveis cerca de 800 aulas. Ao concluir um nível, o estudante recebe um certificado. Thaísa Vitória para a Voz do Brasil.
2: As férias de julho estão na reta final e o fim de semana promete ser de praias, piscinas, rios e lagos para crianças e adolescentes.
1: Mas, para garantir que a diversão não vire tragédia, a atenção com os pequenos precisa ser redobrada.
2: É amanhã, dia 25 de julho, é o Dia Mundial de Prevenção do Afogamento, uma data que reforça cuidados simples e que podem salvar vidas.
1: E a repórter Graziele Bezerra mostra o que pais e responsáveis devem fazer para proteger a garotada.
11: A babá Cassiane de Freitas aproveitou os últimos dias de férias para levar a filha Ruth Esther, de 8 anos, para brincar e nadar no Lago Paranoá, em Brasília. Mas em nenhum momento da brincadeira desviou a atenção da menina. Era um olho na cria e o outro também.
12: Ia ter bastante atenção, né? Porque criança cega a gente. Eu tenho muito medo também, por isso que eu deixo ela só no raso mesmo, porque a água é traiçoeira, né?
11: Nadar no lago é uma das brincadeiras preferidas da Ruth, que está sempre atenta para evitar acidentes na água.
13: Eu brinco de peixe, porque eu amo nadar. Eu tomo cuidado para mim não afogar, porque eu sou inteligente.
11: O Davi Lucas, de 13 anos, também aproveitou os últimos dias de férias na água, mas tudo com muita atenção e cuidado.
14: Eu sei nadar, mas não sou aquela pessoa que nada muito bem, e aí de vez em quando eu uso boia, mas como aqui eu estava com meu pai, né, ele estava tendo atenção e me olhando.
11: Dados do Ministério da Saúde apontam que dos cerca de 72 mil afogamentos ocorridos no Brasil entre 2010 e 2023, mais de 13 mil foram de crianças e adolescentes de 0 a 14 anos. Para os pequenos, entre 1 e 4 anos, essa é a segunda maior causa de mortes acidentais no país. E o afogamento em águas naturais, como rios e lagos, foi o mais frequente. Segundo o sargento Flávio Rosa, do Grupo de Operações Aquáticas do Corpo de Bombeiros do Distrito Federal, existem cuidados que precisam ser adotados para evitar que a diversão seja substituída por tragédia.
15: Em afogamento, a gente fala que água no umbigo é sinal de perigo. Uma criança deve estar a um braço de distância do adulto responsável. A responsabilidade sobre a criança é do próprio responsável e não delegar isso jamais. Existe um tipo de boia que é o mais eficaz, que é ela que vai no tórax da criança e vai nos braços. Mesmo com equipamento, a criança deve estar sob observação.
11: Para os adultos, o alerta do sargento é: se beber, não mergulhe.
15: Mais de 70% dos afogamentos têm influência da bebida alcoólica. Bebeu, interessante que não entre na água.
11: O Brasil tem uma política nacional de redução da morbimortalidade por acidentes e violências. O plano estabelece diretrizes para prevenir mortes e ferimentos causados por acidentes no país. Entre as diretrizes dessa política está a promoção de práticas e comportamentos seguros e saudáveis para evitar que os afogamentos acabem em morte ou lesões físicas, como explica a médica do Hospital Universitário de Brasília, Thaís Mendonça Barbosa.
16: É importante que a gente determine quem é o guardião da vez, né? Quem que vai cuidar daquelas crianças que estão próximas à água e que essa pessoa tenha atenção total naquilo. Claro que saber nadar diminui o risco, mas a gente tem que lembrar que ele não elimina, né? Brincadeiras na água, essa criança pode engolir a água, ela pode bater a cabeça num salto. Por isso que mesmo crianças que sabem nadar precisam estar sob supervisão e a gente lembrar que tudo acontece em questão de segundos, né?
11: O socorro imediato pode salvar vidas em caso de afogamentos. As ocorrências devem ser comunicadas ao SAMU no 192 ou aos bombeiros no número 193. Reportagem Graziele Bezerra.
2: E hoje, sexta-feira, Luciana, tem dica para o final de semana. Que tal assistir de casa um filme brasileiro?
1: Acho uma ótima ideia, Ellen. E a dica que quem vai dar sou eu. É a plataforma pública de streaming Tela Brasil, que tem mais de 550 opções de produções.
2: É, além de produções infantis, tem alguns indicados ao Oscar, como O Que É Isso, Companheiro? E clássicos como Deus e o Diabo na Terra do Sol, de Glauber Rocha.
17: A produção nacional de cinema está disponível a qualquer pessoa, em qualquer lugar, na palma da mão. É o Tela Brasil, primeira plataforma pública de streaming do audiovisual brasileiro. São filmes premiados, documentários, produções infantis, obras musicais e animações, entre mais de 550 títulos no catálogo. E o acesso é gratuito, basta usar a conta gov.br. A plataforma apresenta ainda filmes brasileiros indicados ao Oscar, entre eles O Quatrilho, de Fábio Barreto, e O Que É Isso, Companheiro, de Bruno Barreto, além de sucessos de bilheteria como Carandiru, de Hector Babenco, e Olga, de Jaime Monjardim. Também estão disponíveis clássicos do cinema brasileiro, como Deus e o Diabo na Terra do Sol, de Glauber Rocha, e A Hora da Estrela, de Suzana Amaral. Mais de 300 obras oferecem recursos como legendas descritivas, audiodescrição e tradução em libras. O aplicativo Tela Brasil está disponível para celulares e tablets com sistemas Android e iOS e na versão para computadores no endereço telabrasil.cultura.gov.br. Daniele Popov para A Voz do Brasil.
1: Agências do INSS terão mais de 13 mil vagas de atendimento nesse fim de semana em todas as regiões do país.
2: Os atendimentos serão destinados à realização de perícias médicas e avaliações sociais, etapas obrigatórias para concessão de benefícios.
1: Para ser atendido, o cidadão precisa agendar pelo site ou aplicativo Meu INSS, ou então pelo telefone na central 135.
2: E essas foram as notícias do Governo Federal.
1: Uma realização da Secretaria de Comunicação Social da Presidência da República.
2: Com produção da empresa Brasil de Comunicação.
1: Fique agora com as notícias do Poder Judiciário e do Congresso Nacional. Boa noite e um bom fim de semana.
2: Boa noite e até segunda-feira.
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20: No Tribunal Constitucional de Portugal, o presidente do STF defende criação de rede de cortes constitucionais em defesa da independência judicial.
21: Para o STJ, é assédio de consumo a visita não solicitada a idosos para oferecer empréstimo consignado.
20: Tribunal Superior do Trabalho apoia a campanha de combate ao tráfico de crianças e adolescentes pela internet.
21: Boa noite, eu sou Marcela Luiz.
20: Eu sou Walter Lima.
21: O presidente do Supremo Tribunal Federal, ministro Edson Fachin, defendeu nesta sexta-feira, em Lisboa, a criação de uma rede de cortes constitucionais da América Latina, do Caribe e da Península Ibérica.
20: A proposta foi apresentada durante uma visita institucional ao Tribunal Constitucional de Portugal, com o objetivo de fortalecer a cooperação entre os tribunais na defesa da democracia, do Estado de Direito e da independência do Judiciário. Marcelo Della Libera.
0: O presidente do Supremo fez um balanço da agenda de sexta-feira em Portugal e destacou os avanços nas relações entre as instituições de justiça dos países de língua portuguesa.
4: Tivemos dois encontros muito produtivos. O primeiro com o Conselho Superior da Magistratura de Portugal, no qual discutimos integrações institucionais muito importantes. O segundo encontro que tivemos foi com o senhor presidente do Tribunal Constitucional Português e nós levamos a ele a nossa preocupação para criar e desenvolver uma rede na comunidade dos países de língua portuguesa de defesa da autonomia e da independência judicial.
0: Durante a agenda, também foi anunciada a primeira edição do curso Justiça 4.0. A formação será realizada em novembro no Supremo Tribunal Federal e reunirá representantes da comunidade dos países de língua portuguesa.
21: Para o STJ, é assédio de consumo a visita domiciliar de correspondentes bancários a aposentados e pensionistas do INSS sem solicitação para oferecer empréstimos consignados.
20: Essa prática é proibida pelo Código de Defesa do Consumidor. Fátima Uchoa.
22: O Ministério Público do Maranhão ajuizou ação civil pública após denúncias de assédio de consumo em Timbiras. A terceira turma do STJ manteve a decisão da Justiça Maranhense que condenou instituições financeiras a não realizarem visitas à casa de idosos para oferecer empréstimos consignados quando o serviço não tiver sido solicitado. Segundo a ministra relatora Nancy Andrighi, considerando a hipervulnerabilidade do idoso, a visita domiciliar não solicitada reduz drasticamente a margem de reflexão, pressionando a aceitação imediata do serviço.
21: Tribunal Superior do Trabalho apoia campanha de combate ao tráfico de crianças e adolescentes pela internet.
20: Este ano, a iniciativa foca na conscientização sobre os riscos das redes sociais. Marla Lacerda.
23: A campanha O Tráfico de Pessoas é Real quer conscientizar pais, mães, professores e sociedade sobre os perigos que sites e redes sociais oferecem. Um alerta sobre conversas aparentemente inocentes em ambientes virtuais, mas que, na verdade, terminam em aliciamento de vítimas. Mais de 3 milhões por ano. A campanha faz parte do projeto Liberdade no Ar, que desde 2022 conta com o apoio da Justiça do Trabalho na divulgação de vídeos e banners de conscientização.
21: Justiça determina que vereador de Joinville, em Santa Catarina, e outro réu removam vídeos ofensivos publicados em redes sociais.
20: A ação foi apresentada pelo Ministério Público Federal. Vanessa Pereira.
24: Segundo a ação, os vídeos publicados por um vereador de Joinville, em Santa Catarina, e por outro réu, contém mensagens discriminatórias e ofensivas contra moradores de comunidades periféricas, migrantes e beneficiários de programas sociais. Com isso, a Justiça Federal em Florianópolis determinou que os réus removam os conteúdos do ar em até 24 horas e que a empresa Meta retire os links das publicações do ar em até 48 horas, sob pena de multa.
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20: Boa noite.
21: E um bom fim de semana.
20: E até segunda-feira.
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25: Eu sou Humberto Pinheiro e estes são os destaques de hoje do Jornal do Senado, que começa agora. Acordo entre Mercosul e União Europeia é destaque da pauta internacional do Senado. Lei garante crédito a empresas afetadas pela crise no comércio externo. Aprovada pelo Senado, lei garante meia entrada na Copa do Mundo Feminina de 2027. Boa noite. O acordo de livre comércio entre o Mercosul e a União Europeia foi o principal destaque da pauta internacional do Senado no primeiro semestre. Após 26 anos de negociações, os senadores aprovaram o acordo provisório de comércio entre os dois blocos. A medida abre caminho para a formação de uma das maiores áreas de livre comércio do mundo, com um mercado de mais de 700 milhões de consumidores. Mais informações com o repórter Pedro Pincer.
3: O texto prevê redução de tarifas para 91% dos produtos importados pelo Mercosul e 95% dos produtos importados pela União Europeia. O acordo criará uma das maiores áreas de livre comércio do mundo, ligando os dois blocos em um mercado de mais de 700 milhões de pessoas. Entre os pontos positivos estão o aumento das exportações agrícolas, maior acesso a equipamentos e maquinários europeus, atração de investimentos e modernização industrial. A senadora Tereza Cristina, do Progressistas de Mato Grosso do Sul, deu mais detalhes sobre o tratado.
5: E o acordo, ele é muito amplo, ele trata de compras governamentais, investimentos, ele trata do setor financeiro, produtos do agro que vão ter acesso ao mercado europeu com alíquotas mais baratas e também o que nós vamos receber de lá. É uma coisa de mão dupla o acordo, não só o que nós exportamos e o que nós vamos importar de lá.
3: Outro acordo de livre comércio considerado importante foi o firmado entre o Mercosul e Singapura. Pelo texto, o país asiático concederá isenção tarifária imediata e integral à totalidade de produtos exportados pelo Mercosul. Já o bloco sul-americano se compromete a eliminar progressivamente, em até 15 anos, as tarifas incidentes sobre 95,8% dos produtos do país asiático, o que corresponde a 90,8% do total do valor atualmente importado. Outros tratados internacionais aprovados dizem respeito à proteção de direitos do consumidor em contratos do Mercosul e projetos de coprodução cinematográfica com a França e com a China.
25: Foi sancionada a lei que cria linhas de crédito para empresas afetadas pelas crises do comércio internacional. A medida prevê até 15 bilhões de reais em financiamentos para exportadores de outros setores da economia. O objetivo é ampliar o acesso ao crédito, preservar a competitividade das empresas brasileiras e reduzir os impactos de instabilidade no mercado externo. Repórter Patrícia Oliveira.
6: A nova lei busca reduzir o impacto do aumento das tarifas sobre produtos brasileiros. Poderão ter acesso ao crédito empresas da indústria, da agropecuária, da pesca, da aquicultura, da mineração e também cooperativas e associações. Os recursos podem ser usados para capital de giro, compra de máquinas e equipamentos e modernização da produção. O presidente da Comissão de Relações Exteriores, senador Nelsinho Trade, do PSD de Mato Grosso do Sul, defende a atuação coordenada das instituições brasileiras.
7: Precisamos entender se os instrumentos criados são suficientes para enfrentar uma situação como essa e, se necessário, discutir aperfeiçoamento, sempre com base em critérios técnicos e na proteção da economia brasileira.
6: O governo prevê que o novo tarifaço vai atingir 18% das exportações brasileiras para os Estados Unidos.
25: A Comissão de Constituição e Justiça aprovou neste ano um pacote de propostas voltadas à eficiência do Poder Judiciário, à modalidade administrativa, à segurança de servidores essenciais e à regulação de direitos civis. Entre as matérias estão o estabelecimento de barreiras contra a sobrecarga processual em tribunais superiores, a tipificação de novos crimes qualificados e o endurecimento das normas contra a lavagem de dinheiro no país. A reportagem é de Bruno Lourenço.
8: A Comissão de Constituição e Justiça votou neste primeiro semestre restrições para o uso de dinheiro em espécie para a compra de imóveis, a autorização para que servidores públicos sejam MEIs e iniciativa que define critérios objetivos para a concessão da assistência judiciária gratuita. Os senadores chancelaram ainda a regulamentação do chamado filtro de relevância para a admissão de recursos especiais direcionados ao Superior Tribunal de Justiça. O relator da matéria, senador Sérgio Moro, do PL do Paraná, enfatizou que o acúmulo de processos na as cortes superiores inviabiliza uma justiça de qualidade.
9: Porque o acesso em demasia aos tribunais superiores, pelo acúmulo, de milhares de processos nessas cortes acaba dificultando a porta de saída. E o cidadão quer ver o final do processo.
8: A CCJ também aprovou no semestre a criminalização do exercício ilegal da medicina veterinária e o projeto que agrava as punições para crimes cometidos contra profissionais das áreas de saúde e de educação no exercício das funções. A comissão estabeleceu ainda regras de custódia compartilhada de animais de estimação em casos de dissolução conjugal. Fixou o prazo máximo de 5 anos para regularização e reordenamento de fios aéreos em postes pelas empresas de telefonia e energia e assegurou a equiparação de direitos de agentes indígenas de saúde e de vigilância sanitária aos agentes comunitários.
25: Apesar de reconhecer que o acesso à educação foi ampliado nas últimas décadas, o senador Confúcio Moura, do MDB de Rondônia, lembrou que é preciso garantir permanência dos alunos nas escolas, evitando a evasão e que haja aprendizagem efetiva. Para que isso ocorra, argumentou, é necessário valorizar os professores. Confúcio Moura também destacou que a melhoria da educação depende da continuidade das políticas públicas relacionadas ao setor e da redução das desigualdades entre as regiões do país.
10: Já não se trata apenas de garantir acesso, temos que garantir a permanência do aluno na sala de aula, a aprendizagem efetiva do aluno, a formação que prepare o cidadão para a vida. É aí que está o segredo, o nó da questão.
25: A FIFA começou a receber o cadastro de interessados em comprar ingressos para a Copa do Mundo Feminina de 2027, que será realizada no Brasil. Lei aprovada pelo Congresso Nacional garante o direito à meia entrada para estudantes, idosos, jovens de baixa renda e pessoas com deficiência. O benefício vale para todos os jogos disputados no país e busca ampliar o acesso do público ao maior torneio do futebol feminino. Mais detalhes com Rodrigo Rezende.
12: O cadastro para receber informações sobre a compra dos ingressos para a Copa do Mundo Feminina de 2027 já começou. As informações estão no site fifa.com. A lei com as regras para a Copa de 2027, aprovada pelo Congresso, garante uma carga de ingressos com preços pela metade para estudantes, pessoas com mais de 60 anos e jovens de baixa renda com até 29 anos cadastrados no CadÚnico. O senador Romário, do PL do Rio de Janeiro, destaca que o evento de 2027 terá um legado importante e se aproveitará da estrutura construída para a Copa de 2014.
13: Estamos falando de jovens e crianças que certamente irão se inspirar com as atletas e com a festa nos estádios. Estamos falando também do turismo e dos recursos da economia que serão gerados.
12: 8 cidades brasileiras serão sedes da Copa do Mundo em 2027. São elas: Rio de Janeiro, São Paulo, Belo Horizonte, Recife, Fortaleza, Salvador, Brasília e Porto Alegre.
25: Com trabalhos técnicos de João Lira, o Jornal do Senado fica por aqui. Acompanhe agora as notícias do Tribunal de Contas da União e da Câmara dos Deputados. Boa noite e um bom fim de semana.
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15: O Tribunal de Contas da União avaliou a política que busca garantir o acesso da população aos serviços postais em todo o país. O objetivo é assegurar que cartas e encomendas continuem chegando a todos os brasileiros, inclusive em regiões mais distantes. A auditoria apontou que os serviços postais continuam sendo essenciais, principalmente para moradores de áreas rurais e locais de difícil acesso. Nessas regiões, eles também garantem o acesso da população a documentos, medicamentos e outros serviços importantes. O TCU identificou desafios como dificuldades de financiamento, falhas no acompanhamento da qualidade dos serviços e necessidade de melhorar o planejamento. Por isso, o tribunal recomendou medidas para fortalecer a gestão, aumentar a transparência e garantir a continuidade dos serviços em todo o Brasil. Saiba mais em tcu.gov.br.
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26: Câmara aprova atendimento permanente para mulheres vítimas de violência.
27: Comissão limita a autoria de obra artística com uso de inteligência artificial.
26: Projeto prevê medidas para enfrentar os impactos climáticos nas escolas.
27: Plenário pode votar medida que impede fim repentino de jogos eletrônicos.
26: Boa noite. Já pode entrar na pauta de votações do plenário projeto que obriga empresas de jogos eletrônicos a avisarem antes de retirarem o produto do mercado. O repórter Antônio Vital tem os detalhes da proposta.
0: Ganhou o regime de urgência e pode ser votado no plenário da Câmara, projeto que pretende acabar com um dos principais motivos de queixas de jogadores de videogames, que é a retirada do produto do ar pela empresa desenvolvedora sem que haja um aviso prévio ou até mesmo a chance de manter o game em um servidor próprio, disponível para quem quiser. Hoje, diversos videogames vendidos no mercado, na verdade, não passam de uma licença que dá direito aos compradores a acessarem o conteúdo online, sem que o jogo possa ser baixado no computador. Isso significa que quando a empresa decide retirar o produto do mercado, os jogadores que pagaram pela licença ficam sem acesso ao game. O projeto que ganhou o regime de urgência foi apresentado pela deputada Jandira Fegali, do PCdoB do Rio de Janeiro, e prevê obrigações para as empresas desenvolvedoras dos jogos. Obriga, por exemplo, que os consumidores sejam avisados com antecedência de 180 dias antes da retirada do produto e determina que os jogos fiquem disponíveis por pelo menos 2 anos antes de serem descontinuados. Os jogadores terão ainda o direito de serem informados se estão comprando um jogo que pode ser baixado no computador ou apenas uma licença para acesso online ao produto. Nesse caso, o fornecedor do jogo terá ainda que disponibilizar uma versão alternativa do jogo sem custos extras ou devolver o dinheiro pago, corrigido, quantia proporcional ao tempo de uso do produto. Segundo a autora do projeto, Jandira Fegali, as medidas foram sugeridas por comunidades de jogadores e complementam as regras do marco legal da indústria de jogos eletrônicos, uma lei aprovada em 2024. Além das obrigações das empresas, a proposta cria um fundo para preservação e fomento dos jogos eletrônicos. Os recursos serão destinados à preservação, catalogação, restauração e disponibilização pública dos jogos nacionais considerados relevantes, o que será feito em parceria com o Instituto do Patrimônio Histórico e Artístico Nacional, o IFAM. O regime de urgência foi aprovado de maneira simbólica pelo plenário. O deputado Kim Kataguiri, do Missão de São Paulo, defendeu as medidas previstas para evitar que o consumidor compre uma licença achando que está adquirindo um jogo, mas ele criticou a criação do fundo.
1: Os jogadores não estão pedindo a criação de um fundo público, os jogadores não estão pedindo que o IFAM faça qualquer regulamentação. A demanda é simplesmente corrigir uma falha de mercado, assimetria de informação. A empresa sabe quando vai encerrar o servidor, a empresa sabe até onde vai manter as suas atividades, mas não esclarece isso para o consumidor. A empresa sabe que não está vendendo o jogo, a empresa sabe que está vendendo licença, mas não deixa isso claro para o consumidor.
0: O projeto proíbe a venda de qualquer jogo eletrônico que não possa ser utilizado pelo consumidor de forma independente após o encerramento do serviço, com exceção daqueles oferecidos por meio de assinatura, e desde que isso esteja claro no contrato. A punição para a empresa que não obedecer às regras é multa que pode ser de 1% do faturamento bruto ou R$500 mil. Com o regime de urgência, o projeto pode ser votado a qualquer momento no plenário da Câmara, sem passar pela análise das comissões permanentes da Casa. Da Rádio Câmara, de Brasília, Antônio Vital.
19: Previdência.
27: Sérgio Brito, do PSD da Bahia, pede urgência na votação do projeto que regulamenta a aposentadoria especial dos agentes comunitários de saúde e dos agentes de combate às endemias. Ele lembra que a medida beneficia mais de 400 mil profissionais e reconhece o trabalho realizado para melhorar a atenção básica.
2: Esses profissionais estão todos os dias nas ruas, enfrentando sol, chuva, doenças e situações de risco para cuidar da saúde da nossa população. Eles são a porta de entrada do SUS e merecem reconhecimento. O projeto garante uma aposentadoria mais justa, aos 52 anos de idade para os homens e 50 anos para as mulheres, com pelo menos 20 anos de efetivo exercício na função, além de assegurar integralidade e paridade nos benefícios.
26: Sérgio Brito lembra ainda que o texto estabelece regras para os servidores que exerceram parte da carreira em outras atividades. Para ele, a proposta representa um ato de justiça e fortalece o SUS ao valorizar os profissionais responsáveis pela prevenção de doenças e pelo cuidado das famílias.
19: Agricultura.
27: O governo federal editou uma medida provisória como parte do acordo com o Congresso e o setor agropecuário para buscar soluções para a dívida agrícola. A repórter Silvia Munhato traz mais informações sobre o texto enviado pelo Executivo.
4: A Câmara analisa a medida provisória que autoriza a criação de linhas de crédito rural para recomposição de dívidas de produtores rurais e cooperativas afetados por eventos climáticos adversos ou pela redução nos preços de comercialização de seus produtos. O texto é fruto de um acordo entre o governo, representantes do setor e parlamentares, anunciado pelo presidente da Câmara dos Deputados, Hugo Mota. O deputado Alceu Moreira, do MDB do Rio Grande do Sul, da Frente Parlamentar da Agropecuária, disse que o setor teve que ceder nas suas reivindicações, mas que o acordo foi bom, porque sinalizou para a criação de um fundo garantidor que poderá reduzir custos de forma mais permanente.
11: Porque o fundo garantidor reduz o risco de quem financia. Se nós tivermos outro problema climático, o fundo garantidor vai conseguir indenizar as lavouras pela perda, o que significa dizer que o seguro agrícola que virá logo depois será muito mais barato, porque ele terá menos risco de indenização pela incidência do prejuízo.
4: Segundo o governo, a medida provisória deverá permitir a renegociação de mais de 100 bilhões de reais em dívidas, com um impacto anual nas contas públicas inferior a 4 bilhões de reais. Para ter acesso aos benefícios, produtores rurais e cooperativas devem ter registrado entre 2019 e 2025 perdas em duas ou mais safras, que resultaram na redução de, no mínimo, 30% da renda bruta esperada. Os encargos financeiros ficarão entre 6% ao ano e 12% ao ano, dependendo do porte do produtor. O prazo de reembolso será de até 8 anos, com carência de 2 anos para o pagamento da primeira parcela do principal. A medida provisória ainda permite que os bancos prorroguem por até 30 dias o vencimento das operações de crédito de produtores que estavam adimplentes até o dia 14 de julho. Da Rádio Câmara de Brasília, Silvia Minhar.
16: Desenvolvimento Regional.
17: Projeto de Hildo Rocha, do MDB do Maranhão, obriga os estados e a União a informarem as câmaras de vereadores sobre a execução de obras e serviços nos municípios. Ele explica que a ideia é ampliar a transparência e permitir que os vereadores acompanhem investimentos feitos com recursos públicos.
20: O governo federal, eles têm executado obras diretamente nos estados e nos municípios. E os estados também. Tem estado que até reforma de praça fazem. Entretanto, os vereadores, eles não têm acesso a essas informações. A União chega lá, o governo federal, através de algum órgão do governo federal, executa a obra e o vereador fica sem saber o que é que está acontecendo ali. Da mesma forma, o governo do estado chega no município, executa a obra e faz o serviço. E os vereadores ficam sem saber.
27: Pelo texto, devem ser repassadas informações como valor da obra, fonte dos recursos, prazos e identificação do órgão executor ou da empresa contratada. Hildo Rocha acrescenta que a medida prevê punição para quem deixar de comunicar as ações ao Legislativo Municipal.
16: Educação.
17: Avança na Câmara projeto que prevê medidas para enfrentar os impactos climáticos nas escolas. A repórter Júlia Lopes traz mais informações sobre a proposta.
21: A Comissão de Educação da Câmara dos Deputados aprovou um projeto que estabelece diretrizes para reduzir os efeitos das mudanças climáticas no ambiente escolar, como ondas de calor e chuvas intensas. A proposta prevê ações de adaptação e educação ambiental nas unidades de ensino, além de medidas para garantir conforto térmico em salas de aulas e áreas comuns. Para a autora do projeto, deputada Sâmia Bonfim, do PSOL de São Paulo, adaptar as estruturas das escolas às mudanças climáticas é fundamental.
22: As escolas elas precisam estar adaptadas para que o direito à educação seja assegurado, para que os alunos possam aprender e para que os trabalhadores da educação possam trabalhar, porque senão é inviável, é impossível. E aí o projeto propõe iniciativas e diretrizes para que haja mudança da estrutura, da arquitetura, instalação de ar-condicionados, ventiladores, arborização, ou seja, é uma meta mesmo, uma construção de escolas em que a infraestrutura considere as questões climáticas também.
21: No texto proposto pela relatora, deputada Silvia Cristina, do PP de Rondônia, haverá mudanças na Lei de Diretrizes e Bases da Educação para garantir que seja de responsabilidade do poder público realizar instalações escolares adequadas ao clima de acordo com cada região. Segundo a relatora, não é necessário alterar regras sobre o uso de recursos da educação. Ela explicou que os investimentos para a adaptação das escolas já podem ser feitos com base na legislação atual. Dados do Censo Escolar de 2023 mostram que apenas 3 em cada 10 salas de aula da rede pública têm climatização. Isso significa que cerca de 70% ainda não contam com esse tipo de estrutura. Na rede privada, o índice de salas climatizadas chega a 47%. Ainda segundo o levantamento, cerca de 7.500 escolas não têm acesso à água potável e mais de 3.200 não contam com nenhuma fonte de água. Da Rádio Câmara de Brasília, Júlia Lopes.
3: O projeto que propõe medidas para a redução dos efeitos climáticos nas escolas ainda será analisado pelas comissões de desenvolvimento urbano, finanças e tributação e Constituição e Justiça.
25: Saúde. A Câmara aprovou e já encaminhou ao Senado o projeto de Jorge Sola, do PT da Bahia, que permite a dispensa de licitação para aquisição pelo SUS de medicamentos da empresa brasileira de hemoderivados e biotecnologia, a Hemobras.
3: O deputado explica que a medida agiliza o acesso aos produtos, reduz entraves administrativos e fortalece a produção nacional. Jorge Sola acrescenta que a proposta garante o abastecimento do SUS e preserva o caráter público da produção desses medicamentos por meio da Hemobras.
5: É bom lembrar que a Hemobras produz hemoderivados a partir do plasma excedente coletado na rede de banco de sangue do SUS. E no Brasil, a nossa Constituição proíbe a comercialização do sangue e de todos os tecidos e órgãos. Então, não é possível uma empresa privada produzir hemoderivados no Brasil, porque sangue no Brasil não é mercadoria, sangue não pode gerar lucro. Por isso foi criada a Hemobras e por isso que a dispensa de licitação é extremamente coerente e necessária para o SUS.
25: Cultura. Comissão aprova projeto que limita a autoria de obras com uso de inteligência artificial. A repórter Sofia Peçanha tem os detalhes.
6: A Comissão de Ciência, Tecnologia e Inovação aprovou o projeto que estabelece que apenas pessoas físicas podem ser reconhecidas como autoras de obras literárias, artísticas ou científicas. A proposta, apresentada pelo deputado Jonas Donizete, do PSB de São Paulo, altera a Lei de Direitos Autorais. Na prática, o texto reforça que, mesmo quando há uso de ferramentas de inteligência artificial no processo de criação, a autoria só poderá ser atribuída a um indivíduo humano, independentemente do nível de autonomia da tecnologia utilizada. O relator da proposta na comissão, o deputado Davi Soares, do Podemos de São Paulo, destacou que o uso de inteligência artificial deve ser equiparado a outras ferramentas usadas no processo criativo, como, por exemplo, pincéis e tintas utilizados por um artista plástico.
7: O uso das ferramentas de IA não pode ser considerado de forma diferente do emprego de qualquer outra ferramenta utilizada para a criação de obras, sejam elas físicas, analógicas ou digitais.
6: Segundo o projeto, a inteligência artificial pode ser usada como instrumento, mas não pode ser considerada autora de uma obra. Por exemplo, um escritor que utiliza um programa de IA para ajudar na elaboração de um texto continua sendo autor. Já conteúdos gerados automaticamente, sem participação criativa humana relevante, não terão autoria reconhecida. Na justificativa da proposta, o autor esclarece que a criação intelectual é um ato profundamente humano, que reflete a individualidade, a personalidade e a criatividade do autor. Atributos que sistemas de IA, por mais avançados que sejam, não possuem. O relator, o deputado Davi Soares, ressaltou que a medida pretende proteger os criadores e evitar impactos no mercado cultural, como a produção em massa de conteúdos automatizados e a concentração no setor devido ao rápido avanço tecnológico.
7: Entretanto, a velocidade da evolução desses sistemas, a massificação do uso, exige uma resposta legislativa mais rápida, sob pena de estar sendo criada uma insegurança no ambiente de trabalho de artistas para os negócios de editores.
6: Agora, o projeto que assegura a humanos os direitos autorais de obras produzidas com o uso de inteligência artificial segue para análise na Comissão de Cultura. Da Rádio Câmara de Brasília, Sofia Peçanha.
25: Justiça.
3: Paulo Soares, do Podemos de São Paulo, apresentou o projeto de lei que cria o crime de corrupção sistêmica na legislação brasileira. O texto prevê punições para agentes públicos envolvidos em esquemas ilegais de desvio de recursos do contribuinte.
16: É fundamental que a gente possa penalizar, criminalizar o que eu chamo de corrupção sistêmica, ou seja, incluir no Código Penal um dispositivo que possa colocar na cadeia para valer, desde o político, aquele com o mandato, até o seu assessor, que tenha participado de alguma maneira dos esquemas de corrupção. Ou seja, é o interlocutor que foi chamar um prefeito, um vereador, uma empresa terceirizada para fazer parte da esquema. Todos os agentes envolvidos nos esquemas de corrupção precisam ser penalizados e com cadeia. inclusive, prevê penas pesadas, mais de 20 anos de prisão no caso, por exemplo, de políticos com mandato.
17: Paulo Soares explica que o projeto amplia a responsabilização de todos os envolvidos em esquemas de corrupção e prevê penas mais rigorosas para esses crimes. Ele afirma que a proposta fortalece o combate à corrupção e aumenta a transparência na administração pública.
19: Segurança Pública.
27: A Câmara aprovou a oferta de canais de atendimento permanentes para mulheres vítimas de violência. A repórter Paula Bittar acompanhou a votação.
8: A Comissão de Constituição e Justiça da Câmara aprovou um projeto que determina a oferta permanente e gratuita de canais telefônicos e virtuais de atendimento para mulheres em situação de violência doméstica e familiar. O texto aprovado prevê que esses canais funcionem 24 horas por dia, todos os dias da semana, com profissionais capacitados para receber notícias de infrações penais, orientar as vítimas e encaminhá-las à rede de apoio. A proposta também estabelece que deverão ser elaborados relatórios mensais a partir dos dados coletados para subsidiar políticas públicas. A relatora do projeto na comissão, deputada Lídice da Mata, do PSB da Bahia, comentou a importância de reforçar a legislação de combate à violência contra mulheres.
9: Muitas vezes o primeiro pedido de ajuda acontece por telefone ou pela internet. Garantir que esses canais funcionem 24 horas por dia, todos os dias, de forma ininterrupta, faz com que a garantia, a proteção à mulher, ela possa ser efetiva. Que esses profissionais que funcionam nesses serviços sejam profissionais capacitados, significa ampliar o acesso à proteção e salvar vidas. Fortalecer a Lei Maria da Penha é reafirmar que o Estado não pode tolerar nenhuma forma de violência contra a mulher.
8: A proposta que determina a oferta permanente e gratuita de canais telefônicos e virtuais de atendimento para mulheres em situação de violência doméstica e familiar já pode seguir para o Senado, a menos que haja recurso para análise pelo plenário da Câmara. Da Rádio Câmara, de Brasília, Paula Bittar.
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17: Eimondo, o PT do Rio de Janeiro apresentou projeto que obriga síndicos de condomínios a comunicar às autoridades casos de suspeita de violência contra mulheres, crianças, idosos e animais. O objetivo é ampliar o enfrentamento da violência nos espaços residenciais.
12: Nos condomínios, muitas vezes, a gente tem aquela expressão: em briga de marido e mulher, ninguém mete a colher. A gente se posiciona sim. Então, esse nosso projeto diz que, em caso de suspeita de violência contra mulheres nos condomínios, contra pessoas idosas nos condomínios, contra crianças nos condomínios e também violência contra animais, portanto, a violência pet, os síndicos desses condomínios, eles têm a obrigação de se reportar às autoridades para que as investigações sejam feitas para a gente barrar esta violência.
27: Raymond argumenta que o projeto não transforma o síndico em agente policial, mas atribui a ele a responsabilidade de proteger os condôminos. Para o deputado, a medida facilita a atuação de órgãos de proteção, como conselhos tutelares, delegacias especializadas e serviços de assistência social.
17: Termina agora o Jornal Câmara dos Deputados.
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0: 20 horas.
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1: 20 horas e 11 minutos.
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1: 20:21.
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1: 20:40.
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2: 21 horas.
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